0: De hoje, vamos começar com o cartão presente, forte atacadista. Quem tá faturando? A Maria Gabriela. Parabéns, Maria Gabriela. Levando pra casa aí, né? Vai fazer compras, no forte atacadista com o cartão presente. Vamos lá, par de ingresso para o Rodeio Crioulo, PTG Areal Santa Cruz, a Marlize Gonçalves. Parabéns, Marlize. E pra fechar, o presente do Dog Center, Alana Larissa Moraes. Parabéns às ganhadoras de hoje, então, do nosso programa. Eu volto amanhã com o Bom de Baile às 7 da noite, antes um pouquinho com o Mundo Sertão a partir das 5. Esse é o final de tarde. Vem aí a Voz do Brasil. Uma noite pra você. 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

0: 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As notícias do governo federal que movimentaram o país no dia de hoje.
1: Olá, boa noite.
2: Boa noite para você que nos acompanha em todo o país.
1: Quarta-feira, 19 de agosto de 2026.
2: Vamos aos destaques do dia.
1: Segurança pública.
2: Operação recupera mais de 6 mil celulares em 10 dias.
1: Mobilização nacional é voltada à recuperação de aparelhos roubados ou furtados.
2: E também ao enfrentamento da cadeia de receptação e comercialização ilegal. Luciana Colares de Holanda.
3: Qualquer pessoa, antes de adquirir um celular usado, deve verificar, por meio de aplicativo ou do portal Celular Seguro, se o aparelho possui alguma restrição.
1: Participação das mulheres no mercado de trabalho.
2: Empresas com mais de 100 empregados devem atualizar os dados salariais e de diversidade. Luana Kari.
4: A partir desses dados é gerado o relatório de transparência salarial e as empresas recebem orientações sobre como diminuir as desigualdades.
1: Preparação para o Enem.
2: Aplicativo ajuda estudantes a reforçar os estudos para as provas. Jéssica Gonçalves.
5: O aplicativo oferece trilhas de estudo e simulados completos com questões de provas anteriores. A ferramenta ainda permite fazer a transcrição e a correção automatizada de redações.
1: Hoje na apresentação da Voz do Brasil, eu, Mariana Júndima e Luciano Seixas.
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1: Em Iperó, no interior de São Paulo, o Centro Industrial Nuclear de Aramar reúne parte das atividades do Programa Nuclear da Marinha.
2: O programa avança para a etapa de montagem do reator destinado ao futuro submarino brasileiro com propulsão nuclear.
1: Vamos saber mais sobre as atividades com Pablo Mundim.
6: Em Aramar, no interior de São Paulo, estão sendo desenvolvidas tecnologias relacionadas à geração de energia elétrica por fonte nuclear. O trabalho inclui a montagem do reator que será utilizado no submarino brasileiro com propulsão nuclear. Segundo o comandante da Marinha, Marcos Sampaio Olsen, o uso da energia nuclear no Brasil vai além da sua atuação militar.
7: O Brasil é um país vocacionado para o desenvolvimento e aplicação da energia nuclear. Para além da defesa, a energia, a saúde, segurança alimentar, segurança hídrica. O Brasil possui, com 1/3 do seu território prospectado, o 6º país em reserva de urânio.
6: O complexo concentra etapas estratégicas do programa, como o domínio do ciclo do combustível nuclear e o desenvolvimento da tecnologia brasileira de enriquecimento de urânio. Também reúne estruturas de formação e segurança nuclear. A ministra da Ciência, Tecnologia e Inovação, Luciana Santos, falou sobre o desenvolvimento do projeto.
8: Por meio da FINEP, estamos apoiando o desafio tecnológico do submarino. O submarino com propulsão nuclear é um instrumento de dissuasão por excelência. Uma ferramenta importante para protegermos, por exemplo, o nosso mar territorial.
6: O Programa Nuclear da Marinha reúne instituições de pesquisa e empresas brasileiras. Reportagem Pablo Mundim.
2: Uma operação envolvendo profissionais de segurança de 23 unidades da federação recuperou mais de 6 mil celulares roubados.
1: E resultou em quase 100 prisões, de acordo com os resultados parciais apresentados hoje.
2: Além do combate ao furto, o objetivo é desarticular a cadeia de receptação e comercialização ilegal desses aparelhos.
3: A operação Última Chamada envolve as forças de segurança de 22 estados e do Distrito Federal no combate ao roubo e à receptação de celulares. Nesta quarta-feira, foi apresentado um balanço parcial da operação, que teve início no dia 10 de agosto. Entre os resultados, mais de 6 mil aparelhos foram recuperados, de acordo com o diretor de Operações Integradas e de Inteligência, Anchieta Neri.
9: Foram mais de 100 inquéritos policiais conduzidos pelas 23 polícias civis que participaram das ações. Isso levou, até esse primeiro momento, a recuperação de mais de 6 mil celulares em todo o território nacional, bem como também mais de 100 prisões. 80 prisões em flagrante delito e mais de 20 prisões por mandado em razão das investigações conduzidas nos estados.
3: Mais de 33 mil notificações foram enviadas a pessoas que estavam em posse de aparelhos identificados como objetos de crime. A iniciativa integra a Política Nacional Nacional de Enfrentamento ao Roubo e Furto de Celulares, coordenada pelo Ministério da Justiça e Segurança Pública. Segundo o ministro da pasta, Wellington César Lima e Silva, os aparelhos fazem parte de uma cadeia maior.
10: O problema do celular que aflige e figura em muitas das pesquisas como uma das três principais questões que aflige a percepção de segurança pública faz parte de uma cadeia de celular que é furtado, roubado, que tem a receptação e que chega inclusive às mãos do crime organizado nos presídios. Então a única forma de enfrentar o problema é com integração com todas as polícias dos diversos estados.
3: Hoje o Brasil tem registrados mais de 3 milhões de celulares roubados com base nos dados do Banco Nacional de Celulares com Restrição, que reúne informações de aparelhos roubados, furtados ou extraviados no país. Agora será possível tratar esses dados, como disse o secretário nacional de Segurança Pública, Chico Lucas.
11: A gente está dando estrutura para os estados recuperarem esses celulares. A partir de agora, nós vamos dar rankings de restituição, rankings de notificação, dar transparência aos dados sobre o celular, e essa operação vai ser permanente para que a gente tenha redução dos números de roubo e furto celular.
3: O Banco Nacional de Celulares com Restrição é uma ferramenta do programa Celular Seguro, criado a partir de informações dos boletins de ocorrência registrados em todo o país. Qualquer pessoa, antes de adquirir um celular usado, deve verificar por meio de aplicativo ou do portal Celular Seguro se o aparelho possui alguma restrição. Para isso, basta ter o e-mail do celular. Ele aparece na embalagem original do equipamento ou no discador ao teclar asterisco jogo da velha 06 jogo da velha. Reportagem Luciana Colares de Holanda.
1: É recomendado o cadastramento de aparelhos no celular seguro para proteger dados, definir contatos de confiança e bloquear o equipamento rapidamente em caso de roubo, furto ou perda.
2: Para isso é necessário baixar o aplicativo Celular Seguro ou acessar o site oficial do programa utilizando sua conta gov.br.
1: Quem está se preparando para as provas do Enem, o Exame Nacional do Ensino Médio, conta com uma ferramenta para reforçar os estudos.
2: É o aplicativo MEC Enem, que reúne conteúdos, questões e recursos que ajudam os estudantes a revisar os principais assuntos cobrados na prova.
1: O exame ocorre durante 2 domingos seguidos, 8 e 15 de novembro.
5: Estudante do terceiro ano do ensino médio, Maria Clara da Ponte, de 17 anos, sonha em cursar medicina. Na preparação para o Enem, ela encontrou no celular uma ferramenta para reforçar os estudos. Maria Clara usa o aplicativo MEC Enem para resolver questões e identificar os conteúdos em que ainda precisa melhorar.
12: Ele me mostra exatamente os pontos que eu tenho errado e me ajuda a ir evoluindo com as questões. Então, não basta só saber o conteúdo teórico, eu preciso saber aplicar. Então, o aplicativo, ele ajuda bastante a, por meio das questões, eu entender onde eu preciso melhorar. O simulado também ajuda bastante a treinar o tempo de prova.
5: No aplicativo MEC Enem, o estudante pode estudar todas as áreas cobradas no Exame Nacional do Ensino Médio: linguagens, ciências humanas, ciências da natureza e matemática. O aplicativo oferece trilhas de estudo e simulados completos com questões de provas anteriores. Também tem um assistente virtual com inteligência artificial que ajuda a montar cronogramas personalizados e a tirar dúvidas. A ferramenta ainda permite fazer a transcrição e a correção automatizada de redações. O estudante pode acompanhar conquistas e pontuações e compartilhar a evolução nas redes sociais. Segundo o secretário executivo do Ministério da Educação, Rodolfo Cabral, a plataforma identifica o nível de conhecimento do estudante e, a partir daí, direciona a preparação.
13: Assim que um estudante entra no MEC Enem, ele vai fazer algumas questões de exames passados e a plataforma já vai fazer o nivelamento, testar qual é a situação daquele estudante naquele momento de preparação e já vai fazer todo um guia de estudos com base no nível que aquele estudante atingiu. E ainda a gente tem também um assistente virtual, que vai responder perguntas, vai retirar dúvidas e vai também preparar todo um cronograma de estudos de acordo com o nível do estudante e também de acordo com a periodicidade que ele usa a plataforma.
5: Para o professor do Centro de Ensino Médio 3 de Taguatinga, no Distrito Federal, Leonardo Pinelli, ferramentas como essa podem transformar um aparelho que já faz parte do dia a dia dos estudantes em aliado na preparação para a prova.
14: Ter ali na mão o acesso a um aplicativo onde você pode resolver questões, que é uma das, a gente já sabe, uma das melhores formas de se estudar para uma prova, ter acesso ao conteúdo e agora com a IA, você também tem no aplicativo, você pode estabelecer um diálogo, ou seja, uma forma que é mais aceitável de você acessar o conteúdo, de você perguntar e responder sem ter que demorar tanto tempo pesquisando.
5: Para acessar o MEC Enem, é só baixar o aplicativo no celular ou entrar na plataforma pela internet no computador. O acesso é feito com a conta gov.br. Reportagem Jéssica Gonçalves.
2: E professores da rede pública estadual e do Distrito Federal vão atuar na mobilização dos estudantes e no acompanhamento das provas do Enem.
1: A indicação dos docentes será feita pelas secretarias de educação entre 8 e 18 de setembro.
2: Os selecionados devem ter smartphone com internet móvel e não podem ter parentes de até terceiro grau inscritos no Enem no mesmo município de atuação.
1: Haverá capacitação à distância e ao final do processo os participantes serão remunerados por meio do auxílio de avaliação educacional.
2: As provas do Enem ocorrem nos dias 8 e 15 de novembro. Para saber mais, acesse gov.br/mec.
1: As empresas têm até o fim do mês para informar dados sobre remuneração de empregados, igualdade salarial entre homens e mulheres e políticas para a diversidade.
2: Os dados vão embasar mais um relatório de transparência salarial.
15: Em 2010, quando começou a trabalhar na indústria automotiva que fica em Porto Real, no Rio de Janeiro, Josiele Viana era a única mulher na linha de montagem de portas. Tempos depois, ela foi promovida para atuar na formação de novos empregados. Hoje, vê com satisfação o aumento do número de mulheres na fábrica.
16: Antes, o número de mulheres era muito pequeno, que na linha de porta durante anos eu era a única mulher. E hoje nós temos a maioria de mulheres. E elas podem imaginar que se elas engravidarem, elas vão ter um período de descanso, elas vão ter uma licença maternidade de 180 dias. Elas se sentem assistidas.
15: Uma das colegas de trabalho da Josiellen é a Daniele de Araújo Silva. Ela está há quase 4 anos na montadora e agora vai liderar uma das equipes de operação.
17: Eu acho que eu posso ser uma inspiração, né? Que as meninas já começam a ganhar mais espaço, já gera um desejo diferente, uma curiosidade de correr atrás e além também. E você é capaz e pode sim exercer um cargo bem diferente do que você ocupa hoje.
15: E a participação das mulheres no mercado de trabalho é um dos temas que estão sendo informados pelas empresas neste mês. Até o dia 31 de agosto, as empresas com mais de 100 empregados devem atualizar os dados salariais e de diversidade no portal Emprega Brasil. A medida está prevista na Lei de Igualdade Salarial de 2023 e permite também traçar um diagnóstico da participação de mulheres em cargos de liderança. A subsecretária de Estatística e Estudo do Trabalho do Ministério do Trabalho e Emprego, Paula Montagnier, aponta o que deve ser informado pelas empresas.
18: A gente pergunta informações se que tipo de situação altera salário das pessoas. A gente também pergunta sobre ações que as empresas fazem para contratar mulheres, para aumentar a diversidade de pessoas que trabalham nas suas equipes e pergunta também sobre ações que as empresas fazem para garantir que as que estão apoiando as ações de família e parentalidade.
15: A partir desses dados é gerado o relatório de transparência salarial e as empresas recebem orientações sobre como diminuir as desigualdades. Nos casos em que a diferença é mais acentuada, há a possibilidade de multa. Reportagem Luana Karen.
1: O relatório de transparência salarial pode ser preenchido no portal Emprega Brasil, no site empregabrasil.trabalho.gov.br.
2: Segundo o IBGE, as mulheres com mais de 60 anos já somam 17 milhões e 800 mil pessoas, o que representa 8,8% da população total do nosso país.
1: Pensando nisso, o Fórum Nacional pelo Protagonismo das Mulheres Idosas foi criado para fortalecer a participação social e ampliar o diálogo sobre políticas públicas voltadas a esse público.
2: E organizações da sociedade civil interessadas terão a oportunidade de participar.
1: O Ministério das Mulheres abriu chamada para selecionar organizações que atuem na defesa dos direitos das mulheres idosas e na temática do envelhecimento.
2: São 7 vagas, 5 delas para representantes das diferentes regiões do país e 2 para organizações de abrangência nacional.
1: A coordenadora de formação e articulação da política de cuidados do Ministério das Mulheres, Luísa Lucchesi, explicou como será a atuação das organizações durante o fórum.
19: Então, a atuação dessas organizações de sociedade civil, que terão as suas representantes nesse fórum, se dará a partir das discussões que serão movimentadas nesse fórum, que é um fórum de caráter consultivo, para indicar exatamente quais são os caminhos que a política pública precisa seguir e deve seguir no campo das mulheres idosas, né? A gente não quer fazer uma discussão sobre as necessidades e as políticas públicas das mulheres idosas sem as mulheres idosas. Nada sobre nós sem nós, né? A gente está seguindo essa lógica.
2: O edital do chamamento foi divulgado no Diário Oficial da União no dia 7 de agosto e as organizações podem se inscrever em até 30 dias após a publicação.
1: As inscrições são gratuitas e devem ser feitas exclusivamente pela internet por e-mail no endereço cgpc@mulheres.gov.br.
2: O INSS voltou a alertar a população sobre golpes que tentam enganar aposentados e pensionistas.
1: Dessa vez, criminosos enviam uma mensagem de texto via celular sobre suposto corte de benefícios por falta de prova de vida.
20: O INSS reforça o alerta contra fraudes que usam a prova de vida para fazer vítimas entre segurados da Previdência. Os golpistas costumam enviar uma mensagem SMS com link de acesso para o celular das vítimas. O conteúdo falso informa sobre um suposto corte de benefícios. Para saber se a mensagem é verdadeira, é preciso estar atento a alguns sinais, como explica a presidente do INSS, Ana Cristina Silveira.
21: Se você receber uma mensagem do governo federal pelo WhatsApp, verifique se ela foi enviada pela conta oficial identificada com o selo azul de verificação. O INSS nunca solicita dados pessoais, senhas ou qualquer tipo de pagamento.
20: A prova de vida é feita de forma automática por meio do cruzamento de informações entre as bases de dados do governo. Apenas os segurados que não tiverem essas movimentações identificadas pelos sistemas são chamados a regularizar a situação pelo WhatsApp do gov.br ou pela caixa postal da conta Gov. De acordo com a presidente do INSS, Ana Cristina Silveira, o cruzamento de informações garante o pagamento em dia com total segurança.
21: A prova de vida é um procedimento importante para garantir a continuidade do pagamento do benefício com segurança. Se for necessário realizá-la, o procedimento pode ser feito de forma simples e segura. Basta comparecer à agência bancária onde você recebe o benefício. Outra opção é fazer a comprovação pelo site ou aplicativo Meu INSS.
20: Em caso de dúvida, aposentados e pensionistas podem ligar para a central telefônica 135 de segunda a sábado, das 7 da manhã às 10 da noite. Para acessar a plataforma Meu INSS, basta entrar no endereço meu.inss.gov.br ou baixar diretamente na loja de aplicativos do celular. O acesso aos serviços precisa do login na conta Gov. Reportagem Edinaldo Júnior.
2: Faz bem para o coração, aumenta músculos e ainda diminui o estresse.
1: Estamos falando da bicicleta, que para muitos vai além do lazer. É um meio de transporte.
2: E hoje, Dia Nacional do Ciclista, vamos falar desse meio de transporte, utilizado por mais de 4 milhões de brasileiros como forma de locomoção para o trabalho.
1: A bicicleta é companheira do brasiliense Rafael Dornelles em vários momentos do dia, desde as atividades de lazer até os deslocamentos para compromissos que ele tem como coordenador da organização não governamental Rodas da Paz, que promove a mobilidade urbana sustentável e pacífica.
22: A bicicleta é meu principal meio de transporte e é uma forma de você se locomover pela cidade, trazendo saúde, uma forma sustentável. Uma forma que impacta menos a cidade, tanto financeiramente quanto espacialmente, e traz uma alegria que é específica da bicicleta.
1: Dados do IBGE apontam que 4.400.000 brasileiros, que representa 6,2% da população, vão de bicicleta para o trabalho. O ciclismo, assim como a caminhada, é chamado de meio de transporte ativo ou não motorizado. Significa que só depende da força do próprio ser humano. Além do benefício para a saúde, essa forma de deslocamento traz outras vantagens, como explica Marcos Daniel dos Santos, secretário nacional de mobilidade urbana.
0: E hoje o brasileiro gasta quase 20% da sua renda para poder se deslocar, seja para botar combustível no carro, ou seja para pagar um transporte público. Então, quando você coloca a bicicleta, você está reduzindo o que você usa para se deslocar no dia a dia da cidade. Alguém que deixa de andar de carro para andar de bicicleta é menos um carro. É mais espaço disponível, é menos poluição. O custo como um todo de se manter uma cidade que pedala muito, você vai ver que é um custo menor para o poder público. Por quê? Porque é menos gestão de trânsito, é menos manutenção viária.
1: Para o especialista em mobilidade da Universidade de Brasília, pastor Willy Gonzalez, a Magrela ainda precisa conquistar seu espaço no trânsito.
4: Em se tratando especificamente de áreas urbanas mais centrais, o problema é um pouco maior relativo à questão da segurança, né? E o conflito com veículos de maior porte em espaços que realmente a bicicleta não tem condição de poder, digamos, competir. Nesse sentido, espera-se que continuem as políticas que o Brasil vem desenvolvendo para tornar a bicicleta um modo mais seguro, né?
1: Desde 2012, o Brasil possui a Política Nacional de Mobilidade Urbana, que define regras para o deslocamento nas cidades. E uma das principais diretrizes é a priorização dos meios de transporte ativos, ou seja, a caminhada e o deslocamento por bicicletas. O dia 19 de agosto celebra a importância do ciclista no trânsito das cidades e da bicicleta como meio de locomoção. Reportagem Graziele Bezerra.
7: Sancionada a lei que prevê a ampliação da lista de produtos prevista no programa de venda de balcão.
2: A medida também autoriza a realização de leilões públicos para a formação de estoques de produtos agrícolas.
23: O programa de comercialização direta de insumos permite a compra por criadores rurais de pequeno porte. Ficam autorizadas as compras de milho, sorgo, caroço de algodão, farelo de soja e farelo de milho. A nova lei também incluiu os aquicultores como público do programa de venda em balcão. Cooperativas de produção agropecuária e associações formadas por agricultores familiares também poderão participar. O pré-requisito é que os beneficiários estejam cadastrados no Sistema de Cadastro Nacional de Produtores Rurais e demais agentes, o SICAM. Além dos novos produtos, a legislação estabelece limites mensais para a aquisição dos produtos destinados à alimentação animal. O máximo que pequenos criadores poderão comprar por mês é de até 27 toneladas. Já as cooperativas e associações de agricultores familiares poderão adquirir até 80 toneladas mensais. As compras poderão ser feitas por meio de leilões públicos. A medida também prevê a aquisição de produtos básicos da política de garantia de preços mínimos por valores de até 25% acima do preço mínimo vigente no estado onde ocorrer a compra. O objetivo é permitir a formação de estoques públicos que possam ser utilizados em ações de abastecimento e segurança alimentar. Daniele Popov para a Voz do Brasil.

0: agora com o Minuto do TCU. Em seguida, as notícias do Poder Judiciário e do Congresso Nacional. Boa noite.
1: Boa noite, até amanhã. 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
1: O Tribunal de Contas da União apresentou ao Congresso Nacional os resultados de auditoria sobre prevenção e combate ao assédio nas 69 universidades federais do país. O trabalho analisou políticas contra assédio moral, sexual e discriminação. Na época da auditoria, apenas 28 das 69 universidades tinham política institucional sobre o tema. O TCU também encontrou falhas no acolhimento das vítimas e falta de protocolos para evitar que elas revivam situações de violência durante a apuração dos casos. O tribunal determinou que as universidades criem ou aprimorem as ações, ampliem os canais de denúncia e ofereçam capacitação permanente. O TCU já começou a acompanhar as medidas. Dados preliminares mostram que 28 das 41 instituições que ainda não tinham uma política já criaram normas internas. Saiba mais em tcu.gov.br.
2: 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Você vai ouvir agora notícias do Poder Judiciário.
3: Supremo decide por unanimidade ampliar o alcance das medidas protetivas previstas na Lei Maria da Penha.
4: TST decide que trabalhador pode entrar na justiça na cidade onde ele mora, mesmo não sendo local de trabalho.
3: STJ imposta novos presidente e vice para o biênio 2026-2028.
4: Boa noite, eu sou o Arthur Filho.
3: E eu sou Walter Lima.
4: O plenário do Supremo Tribunal Federal decidiu na sessão de hoje que medidas protetivas da Lei Maria da Penha podem ser aplicadas em casos de violência contra a mulher fora do âmbito doméstico e familiar. Este mês a norma completou 20 anos.
3: O caso concreto tratava da negativa de aplicação das medidas protetivas pela Justiça de Minas Gerais, sob o argumento de que não havia relação familiar ou afetiva entre a vítima e o agressor.
4: O presidente do STF, ministro Edson Fachin, é o relator do processo. Para ele, a ausência de relação íntima de afeto não afasta a incidência das medidas protetivas quando presentes elementos característicos da violência baseada no gênero.
3: Os demais ministros acompanharam o entendimento do relator por unanimidade.
4: Tomaram posse hoje como presidente e vice-presidente do STJ e do Conselho da Justiça Federal, respectivamente, os ministros Luiz Felipe Salomão e Mauro Campbell Marques.
3: A solenidade contou com a presença de autoridades dos três poderes. Fátima Uchoa.
5: Em discurso, o presidente do STJ, ministro Luiz Felipe Salomão, destacou algumas prioridades para o biênio 2026-2028. Segundo ele, o tribunal se prepara para iniciar um novo tempo dentro do sistema de justiça com a implementação do filtro da relevância da questão federal e todas as mudanças regimentais necessárias para a corte funcionar dentro dessa nova lógica. Segundo Salomão, a qualidade das decisões, a transparência e o acesso dos cidadãos serão preocupações permanentes com o uso da inteligência artificial e das ferramentas tecnológicas a serviço da sociedade.
4: TST decide que em situações excepcionais, trabalhador pode ajuizar ação na cidade onde mora, mesmo que não seja o local onde trabalhou.
3: A regra geral continua sendo a do local da prestação dos serviços. Simone Moura.
6: O Tribunal Pleno do TST definiu que, em casos excepcionais, o trabalhador pode ajuizar ação na cidade onde mora, mesmo que não tenha sido contratado ou trabalhado no local. Pela regra geral, prevista no artigo 651 da CLT, o processo deve ocorrer onde o serviço foi prestado. No entanto, o TST flexibilizou essa regra para garantir o acesso à justiça em casos de doença ocupacional, vulnerabilidade ou quando o deslocamento for caro demais. A decisão foi tomada a partir do caso de um jogador de futebol que morava em São Paulo e foi contratado por um clube de Rondônia. Ele ajuizou a ação depois de sofrer uma lesão no início dos treinos. O relator, ministro Lélio Bendes Correia, destacou que as mudanças na Justiça do Trabalho, como o processo judicial eletrônico e o juízo 100% digital, reduziram as barreiras geográficas para o acesso à justiça. Para o TST, no entanto, a flexibilização não pode prejudicar o direito de defesa da empresa. A tese foi fixada pelo rito dos recursos repetitivos e deve orientar decisões em todo o país.
4: Justiça Federal determina a adoção de medidas urgentes para preservar igreja e Casa da Ordem Terceira do Carmo, no Centro Histórico de Salvador.
3: Decisão atende a pedido do MPF e estabelece prazos para vistoria, plano emergencial e execução de obras de contenção. Sabrine Menezes.
7: De acordo com a ação movida pelo Ministério Público Federal, a igreja está interditada desde 2025, com risco de desabamento por conta do apodrecimento de estruturas de madeira e assoalhos. Com a decisão, a Ordem Terceira do Carmo, responsável pelo imóvel, deve remover e catalogar em até 30 dias os escombros resultantes de um desabamento acontecido em 2025. Uma vistoria técnica deverá ser conduzida em até 2 meses e um plano emergencial de intervenção deverá ser apresentado ao IFAM em até 3 meses e executado em 6 meses após sua aprovação.
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4: A você, uma boa noite.
3: E até amanhã.
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1: Eu sou Paula Groba.
2: E eu sou Humberto Pinheiro.
1: E estes são os destaques de hoje do Jornal do Senado, que começa agora.
2: Uso de aeronaves em transporte de equipes médicas e órgãos para transplante pode ser ampliado.
1: Senado analisa a criação de um fundo de amparo a crianças órfãs.
2: Especialistas avaliam avanços do sistema de escola em tempo integral, com mais matrículas e menos evasão.
1: Boa noite.
2: Boa noite.
1: O programa Escola em Tempo Integral tem ampliado o acesso dos estudantes à jornada estendida e também contribuído para reduzir o abandono escolar. A conclusão é de debatedores que apresentaram dados que mostram um aumento de 13 pontos percentuais nas matrículas em tempo integral e uma redução de 20% no abandono escolar. O tema foi discutido hoje em uma audiência pública no Senado.
2: A região Nordeste lidera o número de matrículas em tempo integral no país e estudantes pretos e pardos são a maioria entre os beneficiados. A Comissão de Educação agora avalia os resultados e os desafios do programa. A repórter Raíssa Abreu tem os detalhes.
3: A iniciativa de avaliar o Escola em Tempo Integral foi da senadora Damares Alves, do Republicanos do Distrito Federal. Um dos convidados, o presidente do Conselho Nacional de Educação, César Calegari, disse que a proposta curricular está entre os principais critérios de qualidade da modalidade sugeridos pelo órgão.
4: A educação integral não é apenas um contraturno em que se repete de alguma maneira o que se faz no turno anterior. Exige uma nova concepção curricular e os projetos políticos pedagógicos das escolas devem refletir uma concepção curricular integral.
3: Damares Alves voltou a frisar que pretende finalizar as audiências e a coleta dos dados antes da votação da Lei de Diretrizes Orçamentárias.
5: Eu não tenho política pública fortalecida sem dinheiro. E o lugar de discutir o orçamento é nessa comissão.
3: Também participaram do debate a gerente do Instituto Sonho Grande, Josiara Muniz, a secretária de Educação do Ceará, Jucineide Fernandes, e a representante da Confederação Nacional dos Trabalhadores em Educação, Odisseia Pinto de Carvalho.
1: E um projeto apresentado recentemente no Senado pode reduzir o custo da adrenalina autoinjetável usada por pessoas que correm risco de anafilaxia, uma reação alérgica grave e de evolução rápida.
2: A proposta da senadora doutora Eudócia prevê isenção do imposto de importação para o medicamento quando importado por pessoa física para o uso próprio. A reportagem é de Yasmin Rodrigues.
6: A anafilaxia pode provocar uma queda rápida das condições de saúde e ameaçar a vida do paciente. E a adrenalina é o principal recurso para conter a reação, mas o custo da importação da adrenalina autoinjetável pode dificultar que pacientes mantenham o produto disponível para uma situação de emergência. A gravidade da anafilaxia e a importância da adrenalina em uma emergência foram discutidas em audiência pública na Câmara dos Deputados. A médica Fátima Rodrigues, da Associação Brasileira de Alergia e Imunologia, explica a rapidez com que uma reação pode evoluir e o risco para o paciente.
7: É uma reação alérgica grave. É de evolução rápida e ameaça a vida. Essa evolução pode demorar de 15 a 30 minutos para um choque anafilático. E a taxa de letalidade pode chegar a 17%, principalmente se a gente não tiver o recurso da adrenalina autoinjetável.
6: O projeto prevê a retirada do imposto de importação da adrenalina autoinjetável destinada ao tratamento da anafilaxia quando a compra for feita por pessoa física para o uso próprio. A autora do projeto, senadora doutora Dócia, do PSDB de Alagoas, acredita ainda que a proposta pode incentivar a nacionalização da produção da adrenalina autoinjetável, reduzindo a dependência de importações no futuro. O texto segue para análise das comissões do Senado.
1: A Comissão de Constituição e Justiça iniciou a análise do projeto de lei que cria um fundo de amparo às crianças órfãs.
2: O objetivo da medida é garantir suporte financeiro e assistencial a crianças e adolescentes que perderam pais ou cuidadores primários. Repórter Bruno Lourenço.
8: O texto prevê a criação de um auxílio financeiro direcionado aos guardiões legais de baixa renda, além do repasse de verbas para fortalecimento de instituições e programas de acolhimento familiar. O relatório lido pelo senador Hamilton Mourão, do Republicano Republicanos do Rio Grande do Sul acolheu sugestões da sociedade civil apresentadas em audiências públicas. Mourão explicou a opção pelo financiamento do programa por meio da destinação de parcela da arrecadação de loterias federais.
9: A opção de financiar o FACOR com parcela da arrecadação de loteria revela-se adequada sob a ótica de política pública, utilizando receita não tributária de caráter voluntário para o apostador e já tradicionalmente destinada a finalidades sociais. A redução do percentual destinado ao agente operador da loteria atende ao princípio da responsabilidade fiscal, na medida em que realoca recursos dentro do próprio sistema lotérico sem ampliar gastos ou comprometer a viabilidade operacional da loteria.
8: 5% dos recursos arrecadados pelo fundo serão destinados a estudos e pesquisas sobre a orfandade no Brasil. O benefício, condicionado à baixa renda familiar e vinculado ao guardião legal do órfão, permite o acúmulo com outros auxílios, como BPC e Bolsa Família.
1: Uma aeronave parada em um aeroporto pode representar mais do que um voo que não aconteceu. Pode significar tempo perdido para uma equipe médica ou até para um órgão que precisa chegar a um paciente.
2: É para dar mais agilidade a esse tipo de transporte que o Senado pode analisar uma nova proposta. O projeto prevê o ressarcimento de pessoas e empresas particulares que disponibilizarem aeronaves para essas operações. Repórter Alexandre Campos.
10: Pelo texto, as empresas e pessoas sem certificado de operador aéreo que disponibilizarem suas aeronaves particulares para o transporte de equipe de saúde ou de órgãos, tecidos e partes do corpo humano para fins de tratamento ou transplante no âmbito do Sistema Único de Saúde serão ressarcidas pelos custos operacionais do voo. Além disso, estarão isentas do pagamento de tarifas aeroportuárias e de navegação aérea. Autor do projeto, o senador astronauta Marcos Pontes, do PL de São Paulo, lembrou que atualmente a rede de transporte conta com apoio das companhias aéreas comerciais e dos aviões da Força Aérea Brasileira.
11: Mas aí você tem o órgão doado. Tem alguns deles que tem limite muito curto para se tirar de um corpo e colocar no outro. E perde-se muitos órgãos dessa forma que não tem como transportar. A Força Aérea tenta, mas ela não tem recurso para fazer esse transporte no Brasil todo, o tempo todo. Aí você tem os aviões parados. Por que não utilizar esses aviões dos empresários que estão no avião parado no hangar para que eles possam transportar esses órgãos e salvar uma vida?
10: O projeto ainda permite que, por meio de convênio com a União, estados, municípios e organizações sem fins lucrativos, o Sistema Nacional de Transplantes coordene o cadastro das pessoas e empresas que queiram disponibilizar seus aviões de modo a acioná-las quando necessário e compensá-las após a prestação do serviço de transporte.
1: A semana de vivência legislativa do programa Jovem Senador começou com a posse dos 27 estudantes da rede pública, que assumiram o mandato como jovens senadores.
2: Os participantes também elegeram a mesa diretora e as meninas foram protagonistas. Pela primeira vez, todos os cargos da mesa serão ocupados por jovens senadoras. Repórter Lana Dias.
12: Os estudantes vencedores do concurso de redação agora passarão a semana no Senado, experimentando o trabalho parlamentar na prática. Na sessão de posse, o senador Paulo Paim, do PT do Rio Grande do Sul, presidente do Conselho do Projeto Jovem Senador, destacou a importância do tema da redação deste ano, democracia nas redes sociais, como construir um debate saudável.
13: Discutir democracia nas redes sociais é discutir o próprio futuro da nossa gente, do nosso povo, do nosso país. E vocês jovens, estão no centro desse debate.
12: A jovem senadora Yolanda Paiva Favacho Ribeiro, representante do Pará, foi eleita presidente da mesa diretora. 100% ocupada por meninas. Ela focou seu discurso no combate à desigualdade no país.
14: Estar aqui hoje, representando os nossos estados, é um motivo de grande orgulho, mas também nos traz a consciência de que muitos jovens brasileiros não encontram a estrutura nem o suporte necessário para alcançar espaços como jovem senador.
12: Cerca de 240 mil estudantes e mais de 5 mil escolas participaram do concurso de redação.
15: Eleições 2026.
1: Termina nesta quinta-feira, dia 20 de agosto, o prazo para eleitores solicitarem a transferência temporária da sessão eleitoral. A medida permite votar em uma cidade diferente daquela onde o eleitor tem domicílio eleitoral.
2: O serviço está disponível no cartório eleitoral mais próximo ou pelo autoatendimento no site do Tribunal Regional Eleitoral do seu estado. Música. com edição de Paula Groba e trabalhos técnicos de João Lira, o Jornal do Senado fica por aqui. Acompanhe agora as notícias da Câmara dos Deputados. Boa noite.
1: Boa noite e até amanhã.

0: nova proteção de servidor que denunciar violência contra a criança.
1: A proposta amplia as exigências para permanência e naturalização no Brasil.
0: Avança projeto que cria dia do plantio de árvores a ser celebrado em maio.
1: Deputados obrigam a escola a mudar sinal sonoro para não incomodar autistas.
0: Boa noite. A Câmara aprovou a obrigatoriedade de escolas alterarem qualquer sinal sonoro para não incomodar alunos com autismo. A repórter Paula Bittar acompanhou a votação e explica como isso pode ser feito.
2: A Comissão de Constituição e Justiça da Câmara aprovou uma proposta que obriga escolas públicas e privadas a substituírem os sinais sonoros para não gerar incômodos sensoriais aos alunos com transtorno do espectro autista, TEA. A medida será aplicada sempre que solicitada pelos pais ou responsáveis. O texto aprovado inclui a obrigatoriedade da substituição dos sinais sonoros na Lei Berenice Piana, que trata dos direitos das pessoas com TEA. Relator na comissão, o deputado Alex Manente, do Cidadania de São Paulo, destacou que a proposta busca garantir respeito às necessidades específicas das pessoas.
3: A aprovação desse projeto é uma vitória muito importante para toda a comunidade atípica. Ela faz com que o respeito a essas pessoas esteja presente naquilo que é mais sagrado, que é na educação, onde a partir de agora não será mais um sinal sonoro que prejudica a qualidade de vida e a sensação de todas as pessoas com transtorno do espectro autista.
2: O projeto que obriga as escolas a substituírem os sinais sonoros para não gerar incômodos sensoriais aos alunos autistas já pode seguir para análise do Senado, a menos que haja recurso para votação pelo plenário da Câmara. Da Rádio Câmara, de Brasília, Paula Bittar.
4: Educação.
5: Ricardo Maia, do MDB, apoia a criação da Universidade Federal do Nordeste da Bahia para ampliar o acesso ao ensino superior no sertão do estado. Autor do projeto que autoriza a implantação da instituição, o deputado pede urgência na análise da matéria.
0: Ricardo Maia argumenta que outras regiões da Bahia já contam com universidades federais, enquanto estudantes do Nordeste do estado ainda precisam realizar longos deslocamentos para cursar o ensino superior público. Ele considera que a nova universidade vai contribuir para o desenvolvimento local.
4: Saúde.
5: Stefano Aguiar, do PSD de Minas Gerais, propõe que os usuários do SUS tenham acesso em tempo real a informações sobre a regulação de consultas, exames, cirurgias e outros procedimentos. A plataforma deve informar a posição do paciente na fila e o tempo médio estimado para atendimento.
0: A proposta também prevê a divulgação de dados consolidados por região para facilitar o acompanhamento da demanda e da oferta de serviços. Segundo Stefano Aguiar, a medida amplia a transparência, fortalece o controle social e contribui para identificar desigualdades no acesso aos serviços do SUS.
4: Meio ambiente.
5: Comissão aprova a criação do Dia Nacional do Plantio de Árvores. Saiba mais sobre o assunto na reportagem de Júlia Lopes.
6: O plantio de árvores é uma das estratégias mais eficazes e acessíveis para a recuperação ambiental e o enfrentamento da crise climática. As árvores ajudam a preservar nascentes, aumentam a fertilidade do solo, servem de habitat para diversas espécies e melhoram a qualidade do ar. Nesse contexto, a Comissão de Meio Ambiente da Câmara dos Deputados aprovou um projeto de lei que institui o Dia Nacional do Plantio de Árvores, a ser celebrado em 23 de maio. Segundo o autor da proposta, deputado Pedro Uquizai, do PT de Santa Catarina, a data pretende incentivar a criação de uma cultura de valorização das florestas e de mobilização ambiental, com um foco na recuperação de áreas degradadas e na restauração ecológica. Para o relator da proposta, deputado Newton Tato, do PT de São Paulo, o projeto também fortalece os compromissos internacionais assumidos pelo Brasil na área de sustentabilidade e ajuda a conscientizar a população.
7: O Brasil também já tem o compromisso de restaurar 12 milhões de hectares, um acordo internacional. Pelo próprio Código Florestal, nós teríamos também que restaurar e recuperar 32 milhões de hectares. E por isso que aprovar um dia do plantio da árvore para conscientizar a população brasileira e fazer esse debate nas escolas, nas igrejas, enfim, todos quanto é canto.
6: A escolha do dia 23 de maio homenageia o fotógrafo Sebastião Salgado, que morreu nessa data em 2024. Ele e sua esposa, Lélia Vanick, lideraram uma das maiores iniciativas de reflorestamento do país, com um plantio de mais de 2,5 milhões de árvores ao longo de 25 anos no Vale do Rio Doce, interior de Minas Gerais. A proposta que cria o Dia Nacional do Plantio de Árvores aguarda análise da Comissão de Constituição e Justiça da Câmara. Da Rádio Câmara, de Brasília, Júlia Lopes.
4: Homenagem.
0: Jefferson Rodrigues, do PSDB de Goiás, apresentou o projeto que cria o Dia Nacional do Fazendeiro, em 21 de setembro, instituindo também uma semana dedicada à valorização do produtor rural. A proposta prevê ações de capacitação, inovação e incentivo à produção sustentável no campo.
5: Jefferson Rodrigues argumenta que a proposta se justifica pela importância da agropecuária na produção de alimentos, na geração de empregos e nas exportações brasileiras. O projeto do deputado também conta com iniciativas de apoio à permanência dos jovens no meio rural.
0: Sóstenes Cavalcante, do PL do Rio de Janeiro, presta homenagem à memória do pastor Eliseu de Matos, da Assembleia de Deus no bairro Pantanal, em Duque de Caxias.
5: Sóstenes Cavalcante relata que aos 90 anos, o religioso morreu após enfrentar problemas pulmonares e que será lembrado pelo trabalho de décadas dedicado à evangelização na região.
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4: Relações Exteriores.

0: O relator, deputado general Girão, do PL do Rio Grande do Norte, em 2024, o governo federal destinou cerca de R$1,5 bilhão do Bolsa Família a estrangeiros residentes no país. Na opinião do parlamentar, a comprovação de que o estrangeiro tem condições de se manter é necessária para aliar os direitos dos imigrantes com a proteção dos brasileiros.
1: Não é justo que esses estrangeiros sejam tratados aqui no Brasil com recursos públicos do nosso Tesouro Nacional. Não há dados oficiais de todos os custos efetivos com o processo de imigração no país, especialmente em relação à educação, saúde, moradia, segurança. No entanto, há um gasto já identificado que diz respeito ao acesso a programas assistenciais, tipo Bolsa Família, BPC e outros programas assistenciais, até mesmo auxílio emergencial.
0: Outra exigência inserida pelo projeto na Lei de Migração, que é de 2017, é a comprovação de bom procedimento social. De acordo com o general Girão, essa regra se mostra razoável porque a naturalização depende de avaliação do governo quanto à conveniência e oportunidade, principalmente em temas como esse, que envolve interesse nacional e segurança. A proposta também determina que, mesmo se atender a todos os requisitos legais, o estrangeiro não tem direito automático ao visto de permanência ou à naturalização. Cada caso deverá ser analisado pelo Ministério da Justiça e Segurança Pública, que passa a ser o responsável pelos processos migratórios. O projeto do deputado Luiz Felipe de Orleans e Bragança, do PL de São Paulo, que torna as regras para obtenção de visto e naturalização de estrangeiros no Brasil mais rígidas, ainda será analisado pela Comissão de Constituição e Justiça. Da Rádio Câmara de Brasília, Maria Neves.
2: Trabalho. Reginaldo Lopes, do PT de Minas Gerais, defende a apreciação pelo Senado do fim da escala de trabalho 6x1. O deputado argumenta que a mudança pode ampliar o tempo para a convivência familiar, o cuidado com os filhos, a qualificação profissional e outras atividades.
3: Reginaldo Lopes também relaciona a redução da jornada à saúde mental dos trabalhadores e pede apoio dos presidentes da Câmara e do Senado para que a proposta avance. Para o deputado, o fim da escala 6x1 é uma mudança importante nas relações de trabalho no país.
2: Dr. Fernando Máximo, do PL de Rondônia, cobra a votação da proposta que trata de direitos de servidores dos antigos territórios de Rondônia, Roraima e Amapá. Ele sustenta que muitos desses trabalhadores atuaram em condições precárias na construção desses estados e envelheceram sem o direito reconhecido.
3: Dr. Fernando Máximo lembra que a proposta de emenda à Constituição foi aprovada pelo Senado em 2023 e que o relatório pela admissibilidade está pronto desde junho. Ele garante que não vai desistir da matéria.
2: Helena Lima, do PSD de Roraima, apresentou o projeto que atualiza a regulamentação da profissão de biólogo. A proposta amplia as áreas de atuação desses profissionais e inclui atividades nas áreas de saúde, meio ambiente, biodiversidade, biotecnologia, diagnóstico laboratorial e educação.
3: Helena Lima afirma que a legislação atual de 1979 precisa ser atualizada diante dos avanços científicos e tecnológicos. O texto também amplia as atribuições dos conselhos de biologia e garante aos licenciados o ensino de ciências e biologia nos diferentes níveis de educação.
2: Transportes. Cobalcini, do MDB de Santa Catarina, relata a reunião sobre o futuro de um trecho da antiga ferrovia São Paulo-Rio Grande. Com o encerramento da concessão previsto para fevereiro de 2027, o deputado defende uma alternativa para os 372 quilômetros entre União da Vitória, no Paraná, e Marcelino Ramos, no Rio Grande do Sul.
3: A proposta de Cobalcini é transformar o trecho em uma via verde voltada ao cicloturismo, às caminhadas ecológicas e ao lazer. Segundo o congressista, a iniciativa pode converter a antiga infraestrutura em um ativo público para a sociedade.
2: Eleições. Com a chegada da campanha eleitoral, Átila Lira, do PP do Piauí, critica algumas legendas por ataques a adversários políticos. Para o parlamentar, informações falsas estariam sendo disseminadas com recursos públicos, com o objetivo de influenciar a opinião pública.
3: Átila Lira chama a atenção da população para a disseminação de fake news durante o período eleitoral. Na avaliação do deputado, a população vai perceber a diferença entre embate republicano e ataque

0: interesses indevidos.
1: Justiça.
2: Marcel Van Hatten, do Novo, do Rio Grande do Sul, critica decisões recentes do Supremo Tribunal Federal e pede que o Senado analise pedidos de impeachment de ministros da corte. Ele também questiona um pedido de busca e apreensão envolvendo a fonte e o advogado de um jornalista do Maranhão.
0: Marcel Van Hatten afirma que os episódios representam ameaças à liberdade de imprensa, ao Estado de Direito e às prerrogativas do Congresso. Para ele, a próxima eleição para o Senado será fundamental para enfrentar o que considera abusos de autoridade e arbitrariedades cometidos pelo STF.
2: Nas palavras de Gustavo Geyer, do PL de Goiás, o país enfrenta dificuldades econômicas, com aumento do endividamento das famílias e do custo de vida. O deputado também menciona denúncias de corrupção envolvendo integrantes do governo.
0: Na opinião de Gustavo Geyer, a formação de uma maioria de oposição no Senado é importante para os rumos do país. Ele acredita que essa alteração pode promover mudanças no governo e conter o que ele considera decisões abusivas do Supremo Tribunal Federal. 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
1: Segurança Pública.
2: Os deputados aprovaram proteção para o servidor ou militar que denunciar maus tratos contra a criança. A repórter Paula Bittar acompanhou a votação.
3: A Comissão de Constituição e Justiça da Câmara aprovou uma proposta que assegura acesso a programas de proteção de testemunhas aos militares e servidores públicos que denunciarem casos de violência, agressão e maus tratos contra crianças e adolescentes. O texto também permite a transferência do servidor ou militar com ou sem mudança de sede por medida de segurança. O benefício vale para trabalhadores da União, dos estados, dos municípios e do Distrito Federal. A relatora da proposta na comissão, deputada Cristonieto, do PL do Rio de Janeiro, destacou que o projeto busca proteger o agente público para fortalecer a garantia dos direitos de crianças e adolescentes. Ela ressaltou ainda que a Constituição estabelece a proteção integral e a prioridade absoluta dos direitos desse público.
4: Muitas vezes, militares, servidores públicos tomam conhecimento de casos de violência, agressão, maus tratos contra crianças e adolescentes, mas de alguma forma podem sofrer algum tipo de ameaça, represália, quando decidem denunciar. E quem tem coragem de proteger uma criança não pode ficar desprotegido pelo Estado, né? Por isso, o projeto ele assegura a esses denunciantes o acesso aos programas de proteção de testemunhas quando estiverem em situação de risco. Nosso trabalho na CCJ foi justamente de garantir a segurança jurídica para que essa importante medida pudesse avançar. Até porque proteger quem denuncia é também proteger a criança que muitas vezes não consegue pedir socorro sozinha.
3: A proposta que assegura acesso a programas de proteção de testemunhas aos militares e servidores públicos que denunciarem casos de violência, agressão e maus tratos contra crianças e adolescentes já pode seguir para análise do Senado, a menos que haja recurso para votação antes pelo plenário da Câmara. Da Rádio Câmara de Brasília, Paula Bittar.
0: Priscila Costa, do PL, critica a situação da segurança pública no Ceará após o assassinato de um policial de 27 anos, morto ao sair do serviço. A congressista afirma que o caso demonstra a vulnerabilidade dos agentes diante do avanço da violência.
2: Priscila Costa contesta a avaliação do governo estadual de que o Ceará vive um bom momento na segurança pública. A parlamentar cobra mudanças na política do setor para ampliar a proteção dos policiais e da população em geral.
5: Sargento Faur, do PL, celebra a entrega de fuzis fabricados em Israel para as polícias civil e militar do Paraná. O congressista informa que parte dos equipamentos foi adquirida com recursos de emendas destinadas por ele.
2: De acordo com o sargento Faur, o armamento será utilizado no enfrentamento às organizações criminosas. O parlamentar também reivindica a construção de um presídio estadual de segurança máxima nos moldes das unidades federais.
5: Na avaliação de capitão Alden, do PL da Bahia, o projeto que criminaliza a misoginia tem conceitos abertos e subjetivos. Segundo o parlamentar, a medida permite interpretações que atingiriam pessoas por manifestações de opinião ou de fé.
2: Para evitar censura prévia, capitão Alden defende que a legislação estabeleça de forma clara quais condutas podem configurar crime. Para o deputado, é preciso garantir o direito à manifestação de diferentes posições no debate político.
5: Milton Vieira, do Republicanos de São Paulo, propõe ampliar a proteção da Lei Maria da Penha para mulheres vítimas de violência de gênero, mesmo quando não há vínculo entre a vítima e o agressor. A medida valeria para casos ocorridos em locais públicos ou privados, inclusive no ambiente digital.
2: O projeto também permite medidas protetivas de urgência, mesmo quando o agressor ainda não foi identificado, desde que existam indícios de risco para a vítima. Segundo Milton Vieira, a mudança reforça a proteção às mulheres, sem alterar as regras que definem os crimes.
5: Nicolete, do PL de Roraima, apresentou um projeto que transforma em crime o exercício ilegal da profissão de corretor de imóveis. O deputado propõe a detenção de 6 meses a 2 anos e multa para quem atuar sem preencher as condições legais.
2: Segundo Nicolete, a medida busca combater a atuação de falsos corretores, especialmente em plataformas digitais, e reduzir o risco de golpes. Além de reforçar a fiscalização, o parlamentar acredita que a medida valoriza os profissionais devidamente habilitados.
5: Termina agora o Jornal Câmara dos Deputados, produzido pela Rádio Câmara, com trabalhos técnicos de Wellington Teles, apresentação de Márcio Aquilissardi e Tércia Guimarães. Boa noite para você.
2: Uma ótima noite, a Voz do Brasil volta amanhã.
1: 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Boa noite.

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2: 26 pras 11, Arauto.
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3: 11:04, Arauto.
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gente. Obrigado pela presença, obrigado pela energia de vocês, obrigado pelo carinho. Obrigado por estar aqui com a gente em mais um dia especial, mais uma noite especial. Que Deus abençoe nossos fã-clubes, nossos amigos, nossos familiares. Muito obrigado por somar com a gente toda essa noite.

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0: 29 para as duas. 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
2: Duas e três, Arauto.
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2: E 9 para as 3, Arauto.
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2: Oito para as quatro, Arauto.
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3: Toca aí, Ana Cassiano.

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Senhoras e senhores, meninos e meninas, crianças e criancinhas, alô bebês! Bom dia, bom dia, bom dia! Hora de agradecer, hora de louvar por mais um dia. Prontos para escrever a página 2008-2026. 20 de agosto de 2026. 5 horas e 5 minutos no ar, Prosit WhatsApp, até às 7 horas. Hora de nós darmos graças por poder saudar a chegada de mais um dia. Hoje é quinta-feira, Dia Mundial contra o Mosquito. É. Eita, bichinho que incomoda. E vocês sabiam que o mosquito é um dos bichinhos que mais mata gente pelo mundo afora? É, pelas doenças que transmite. O mosquito é um dos bichinhos que mais causa danos ao ser humano. Tem aquelas feras, né? Que a gente tem medo. Mas o mosquito é um bichinho que causa muito dano ao ser humano por esse mundo afora. Dia Mundial do Combate contra o Mosquito. 5 horas e 6 minutos, 5 horas e 6 minutos, 17 graus é a temperatura. Deixa eu só conferir se a temperatura continua. 16 graus agora a temperatura. Vamos ver daqui a pouquinho a previsão do tempo, como vai ser hoje. Qual é a estatística para da meteorologia para hoje, né? E se falar de previsão do tempo. Vamos ver qual é a estatística hoje. É a previsão de chuva. E a maior quantidade de chuva lá no meio da manhã, né?

diminui a temperatura e já diminui a chuva também, mas o maior volume de chuva para hoje está marcado lá pelo meio da manhã, a partir das 8 horas, sei agora, a partir de agora, né? A partir de agora, a qualquer momento, né? Bora lá pro nosso glorioso Prosit WhatsApp e a primeira música do programa.

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1: Cinco horas e 22 minutos, 16 graus é a temperatura. Vamos às primeiras informações da manhã. Produção da equipe de jornalistas do Grupo Arauto. Dia D de vacinação vai ser realizado neste sábado em todo o país. A campanha começou no início do mês e segue até o dia 1º de setembro com a oferta de 20 doses do calendário nacional de vacinação que protegem contra doenças como meningites, tuberculose, cânceres associados à infecção pelo vírus HPV. Santa Cruz recebe a etapa decisiva da fase classificatória do Campeonato Gaúcho de Ice Dog Sport. As disputas acontecem neste final de semana no Centro Cultural 25 de julho. No sábado, a prova individual vai das 9 até as 17 horas. No domingo, as equipes femininas competem às 9 e masculinas às 13. A rodada define os classificados para as finais em setembro. Participam equipes de Santa Cruz, Lajado, Pareci Velho. São as informações. Agora 5 horas e 23 minutos, 5:23. Tem previsão de chuva, né? Em alguns momentos, principalmente na metade da manhã. A partir de agora, a qualquer momento, nós podemos ter chuva. Aliás, já está chovendo em algumas regiões, inclusive temporais e isoladas, no estado do Rio Grande do Sul. A tendência é que o tempo firme mais pro final do dia. 5 horas e 24 minutos, 5:24, 16 graus é a temperatura. Hoje é dia de combate ao mosquito.

0: temos aí as primeiras músicas e hoje tem um relógio de parede da CUT no sorteio. Manda aí 99570-2200. 99570-2200. Para você concorrer, um relógio de parede da CUT. Tá entendido? 99570-2200. Bom dia, Ana. Final do telefone aí, 3047. Aninha, bom dia. Abraço, obrigado por estar conosco.
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0: Daqui a pouquinho tem essa aí, ó. Banda Ecos.
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Alô, Luciano Hermes, bom dia, bom dia, acompanhando a programação, valeu, Luciano, abraço pra ti, já tá no trecho, né? Eita, Luciano, Luciano Hermes, bom dia.

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1: Vamos com a informação diretamente da Central de Jornalismo do Grupo Arauto. A produção é da equipe de jornalistas do Grupo Arauto. As informações. Moradores do loteamento Beckenkamp cobram uma instalação de quebra-molas. A comunidade do bairro Dona Carlota, em Santa Cruz do Sul, já fez o pedido ao município. Segundo a Associação dos Moradores, a quadra de areia e a pracinha estão em condições precárias. A entidade busca uma emenda parlamentar para viabilizar a obra. Um ciclone extratropical favorece tempestades no Rio Grande do Sul a partir desta quinta-feira. Uma frente fria associada a ciclone provoca chuva e trovoadas no estado. O IMET emitiu alerta amarelo para tempestades no Rio Grande do Sul. O sistema também avança para Santa Catarina e para o estado do Paraná. Daqui a pouquinho a previsão completa do tempo, né? Nós temos aqui na nossa região a maior possibilidade de chuva lá pela metade da manhã, a partir das 7, 8 horas da manhã. E em diante, até o meio-dia, a maior possibilidade. Mas vamos ver como é que o tempo se comporta hoje, né? 16 para 6.

tua alegria e informação, recordando essa canção linda do Oswaldir e Carlos Magrão, Horizontes. Falar em horizontes, vamos ampliar os horizontes, vamos para São Gabriel. São Gabriel, aí está meu amigo Jairton Tomé. Bom dia, Pedro. Muita chuva desde ontem à noite. 60 milímetros. É. E a chuva que continua. Últimos dias foram 220 milímetros na fazenda São Marcos, em São Gabriel, Rio Grande do Sul. Cafezinho, hã? Ó, pão de milho. É pão de milho, né? Espetáculo. Valeu. A Jairton, um abraço pra ti, tá? Toda a turma aí que nos acompanha em São Gabriel, fazenda São Marcos. Valeu, meu amigo. É, de São Gabriel, vamos para Ferraz. Alô, seu Ademir Yang. Como é que estamos? Tudo bem? Tranquilo? Bom dia para mais um mate lindo aqui. O Valmiro mandou para nós. Valeu, Valmiro. Tudo é bom. Bom dia, Pedro. Estamos no trecho acompanhando a programação da Arauto. Toca aí pra nós a nova música do Destaque Nacional. Valeu, valeu. Luciano Hermes. Valeu, grande Luciano. Tudo é bom. Bom trecho pra vocês aí. Bom dia, Vera Kipper. Valeu, valeu. E como valeu? Hoje, no final do programa, nós temos aí um relógio de parede da Coach. É, pra você, então...

0: abraço pra turma aí. Você conhece seu vizinho? Tu conversa com ele? Como é que é a vida do contigo e teu vizinho? Tá tudo tranquilo? Tudo de bueno? Hoje é o dia do vizinho. Bom dia, vizinho. Aqui, vizinho, bom dia, bom dia, bom dia. Abraço, então. Vamos lá na parada de sucesso pro nosso glorioso intervalo.
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0: Daqui a pouquinho tem a banda Danúbio Azul. Pega o busão e vem, pega. Vamos, pega o busão e bora, bora, bora lá.

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3: Trouxe, Schwarz Apera.
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2: 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Corrige o solo. Coach, final do programa hoje tem aquele relógio de parede da Coach.
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1: São 6:08, 6:08. Saudações a você que está nos acompanhando. 16 graus é a temperatura, vamos com a informação. Veracruz divulga resultado preliminar de suplentes da Minha Casa Minha Vida. Os candidatos aptos passaram à condição de contemplados. Já quem teve a inscrição indeferida deve retirar o relatório social até segunda-feira, dia 24, e pode apresentar recurso dentro do mesmo prazo. A venda de bares e restaurantes sobe em 18,5% em Santa Cruz e Lajeado. Na comparação com junho de 2025, o resultado ficou bem acima da média nacional de 7%. No Rio Grande do Sul, a alta foi de 11,6%. No acumulado de 12 meses, o setor gaúcho cresceu 8,7%. O desempenho coloca a cidade em evidência entre mercados do Sul e Sudeste, com maior avanço. Portanto, venda de bares e restaurantes, em bares e restaurantes, sobe em 18,5% em Santa Cruz e Lajeado. Veracruz divulga resultado preliminar de suplentes do Minha Casa Minha Vida. E vamos lá, tem música boa e depois tem mensagens, e muitas mensagens. Tô vendo nossa telinha verdinha. Coisa linda aí, né? Bora lá!

Vamos lá, Arauto, alegria, informação. Alô, Ceasa Porto Alegre, alô, turma Maria Luísa e toda a sua equipe, turma da Silvestrin Frutas, abraço para vocês aí, muito obrigado pelo registro bonito, simpático. Maria Luísa, um abraço para ti, para toda a tua turma aí, todo mundo bem uniformizado, bonito, sorridente, esperando o cliente, né? Abração para vocês, boas vendas. Ah, como estamos aqui, muito bem, tomando aquele chimarrão, curtindo umas música boa e acompanhado sempre dos nossos queridos ouvintes. Um grande abraço para todos vocês aí. Maria Luísa e toda a turma da Silvestrin Frutas Ceasa Porto Alegre. Bom dia, minha amiga Marluza. Como é que estamos? Tudo bem? Já no trabalho ou ainda em casa? Bom dia, Mercedes Wagner. Como é que tá? Mercedes desfilando suas coleções de cuias

0: São Gabriel. Deixa eu ver como é que é o nome da fazenda lá ainda. É. Fazenda São Marcos, São Gabriel. Continua chovendo, né? Bom dia, Pedro. Bom dia, Schwarzapeda. Trabalhando. É, escutando vocês aí, tudo de bom. Um abraço pra minha amiga, a Estela Maria, do restaurante lá da linha do Faxinal de Dentro. Bom dia, Pedro. Estamos quase lá, né? Final de semana. É o Arsênio Luiz Kist. Valeu, Arsênio. Um abraço. Salete Wagner, bom dia, minha querida amiga. Um abração. Eu falei há pouco de São Gabriel, né? E o Juliano, final do telefone aqui, Juliano mandou para nós, final do telefone 2684. Pedro, você falou de São Gabriel, estamos indo para lá. Juliano, valeu, Juliano. Bom dia, Marisa Maria Mols, um abração para você também.
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0: Daqui a pouquinho tem Doce Pecado.
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0: Seis horas e 17 minutos, Arauto.
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0: Na região dos vales, 16 graus.
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0: Vamos lá, chegou o momento de mais informações aqui na Arauto.
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0: A Câmara de Vereadores de Santa Cruz promove audiência sobre direitos dos pacientes. O encontro vai acontecer nesta quinta-feira, às 19 horas, no plenário Newton Garibaldi. A discussão vai abordar a nova lei federal e os direitos no acesso à saúde, como atendimento humanizado, informação clara, autonomia e dignidade. Santa Cruz do Sul e Venâncio Aires estão entre as 30 cidades gaúchas com maior inadimplência empresarial. Segundo o levantamento do CDL, Porto Alegre, Venâncio Aires registra índice de 15,8%, enquanto que Santa Cruz apresenta 13% de empresas com algum tipo de restrição de crédito. O Rio Grande do Sul, de forma geral, tem a maior taxa do país, com índice de 16,3%. São as informações aqui na Arauto. No amanhecer, 6:26. Bom dia para você que já tá na lida, tá trabalhando.

0: chove? Vai ter sol?
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2: Vamos lá com a previsão do tempo. 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Vamos até a Central de Meteorologia. Rafael Cunha nos atualiza. Alô, Rafael Cunha, bom dia.
3: Muito bom dia a todos que nos acompanham. A máxima hoje chega aos 22 graus e o dia deve ser marcado por chuva, pelo menos nas primeiras horas do dia. E a tendência é que à tarde o sol até possa aparecer na região. A partir de amanhã, a temperatura reduz, mínima de 8 com máxima de 18 nesta sexta-feira. E o sábado será ensolarado, com a temperatura variando entre 4 e 14 graus. Com as informações do tempo, Rafael Cunha.
2: Valeu, Rafael Cunha, com a previsão do tempo. 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Vamos falar do domingo já? Quintou, minha gente, mas vamos falar do domingo. Como é que vai ser teu domingo?
4: Meu domingo alegre vai
2: boa,
4: ser.
2: Boa, boa,
4: boa. Sair com você.
2: Oi, ei, ei.
4: Que dia feliz.
2: Alô, vizinhos, hoje é dia do vizinho. Fale pro vizinho, hoje é teu dia.

vai ser um dia feliz. 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E vamos lá. Alô, meu amigo Rogério Varcho. Grande irmão, viu? É verdade. Grande Rogério, um abraço pra ti. O Rogério só mandou, quer dizer, só. É muito isso, né? Mas o Rogério mandou o áudio da música que ele gostou, né? Tá indo pro trabalho no frigorífico Gássia. Abraço pra você, Rogério. Meu amigo Jefferson Draisi. Bom dia, meu ilustre. O Jefferson me mandou mensagem ontem no final do programa, ele sempre ouve nesse horário. Grande abraço. Muitas vezes vira a noite aí trabalhando, tá indo pra casa nessa hora. Jefferson Draisi, com um abraço. Jameson, muito digno gestor da CTA. Brasil, Continental Brasil, abraço pra você também. Ele e o Éder Blanc sempre na companhia. Mais uma vez, nossa gratidão à turma da CEASA Porto Alegre. Alô, Maria Luiz e turma da Silva String, muito obrigado por vocês estar conosco. A minha amiga Vanira Stricker mandou um, ó, quiche marrom lindo, coisa mais bonita, hein? Bom dia, Pedro, tudo bem? Cláudio Mir.

0: Evandro Evanir Portsman. Valeu! A Bernadette Malman em Estrela. Bom dia, Bernadette. Tudo de bom? Bom dia, Pedro. Quintou para todos. Tales, Império Tabacos, Candelária, mas vindo para Veracruz. Que legal isso aqui, hein? Bom dia mais uma vez para São Gabriel. Eu tava vendo aí a chuva em algumas regiões, ela é mais forte, inclusive com temporais isolados no Rio Grande do Sul. Mas na região central a tendência é numa chuva mais fraca, principalmente agora no início da manhã, metade da manhã. E como o nosso querido Rafael Cunha falou há pouco, há inclusive a possibilidade de aparecer o sol durante a tarde. Possibilidade, mas aqui na região central não tanta chuva, né? Então terminou a trilha, né, Schwarzer Pedro? Nós temos que ir pro intervalo, porque senão depois tu estoura o horário. E aí o pessoal chega meio assim, pois é, né? É.
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0: Só pra vocês entenderem, quando termina a trilha tem que parar de falar, né? É a norma. 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

0: 22 minutos faltando para 7, Arauto.
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3: Na região dos Vales, 16 graus.
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Por fazer tuas compras, ó, quinto, hein? Hora de pensar nas compras. Final

Última seleção musical. Grupo Momento Almas Gêmeas. Hoje é dia do vizinho. Bom dia, vizinhos. Conhece teu vizinho? Fala com ele. Vizinho é importante, hein? O vizinho e a vizinha, né?

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0: A informação com notícias produzidas pela equipe de jornalistas do Grupo Arauto. O loteamento do bairro Aliança em Santa Cruz vai ter novo chamamento após tentativa não avançar. O próximo passo vai ser discutir as condições e apresentar o edital às empresas interessadas em viabilizar o Parque das Extremosas. O empreendimento prevê 480 apartamentos populares por meio do programa Minha Casa Minha Vida. Veracruz lança programa Regulariza Saneamento. A iniciativa se destina à implantação de sumidouros em imóveis localizados em vias não atendidas pela rede pública de esgotamento sanitário. O programa prevê fornecimento de materiais necessários e disponibilização de horas máquina para a implantação do sumidouro. Interessados devem solicitar a adesão junto à Secretaria Municipal de Obras, Saneamento e Trânsito. 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
0: 9 para 7.

Atenção, atenção, última informação aqui, atenção, a última informação. Vou baixar a trilha aqui, atenção. A última informação. Deus está abrindo nesse momento mais uma vez as cortinas para o palco da vida. Não perca essa oportunidade. É o momento de você entrar, subir no palco e dar o seu show. As cortinas estão se abrindo. Não perca essa oportunidade. Deus está lhe dando essa oportunidade para hoje. É dia de você apresentar o seu show. Desenvolver seus dons. Faça bonito. É quando grandes shows nacionais, regionais, muitas vezes são apresentados. Palcos totalmente iluminados, cheio de luzes, são preparados com um som totalmente preparado. Portanto, esse palco da vida está se abrindo nesse momento para você subir, inclusive com um elevador.

0: Nós temos hoje, a gente tem um monitoramento das pessoas que nos ouvem pelos aplicativos, mas aqui a gente tem também das pessoas que mandam um bom dia, mandam mensagem. Eu estou saindo daqui totalmente fortalecido, agradecido pela quantidade de mensagens que nós recebemos aqui. Muito obrigado. Não tem como ler todas, né? Mas eu fico muito feliz. Feliz também porque...
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0: Alguém vai ficar muito feliz porque... É o relógio de parede da Coach que tá aí já. Com pilha carregada para o... É, e o relógio não para. Quem ganhou? Arsênio Luiz Kiss, parabéns! Senhoras e senhores, meninos e meninas, crianças e criancinhas, alô, bebês! Se Deus quiser e deixar, amanhã às 5 horas vamos cantar junto. Vem aí o Michael e a Samara e o Bom Dia Arauto. Tchau, tchau, até amanhã às 5, se Deus quiser. Cantem comigo. Alô, meu amigo Betinho, muito digno presidente da October, eu sei que tu tá cantando comigo agora.

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1: Em instantes, Simone Mendes vai ser a primeira atração musical do Bom Bom Bom Bom Bom Bom Bom Dia Arauto. Bom dia pra você. Eita coral, né? Vamos se reunir. Hoje é dia do vizinho, viu?
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1: Um minuto para sete, Arauto.
2: Prozit, Schwartz Apena.
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0: Talvez você precisa ouvir esse recado na abertura do programa. Tá no deslocamento para a sua atividade e pá, liga na Arauto e aí vem uma reflexão que te coloca lá para cima. Explico. Vamos falar de uma lâmina de barbear? Ela é bem afiada, né? Ok. Mas ela não pode cortar uma árvore. E o machado? O machado, ele é forte. Mas ele não pode cortar o cabelo. Todo mundo, ouça bem o que eu falar, é muito justo e verdadeiro. Todo mundo é importante de acordo com o seu propósito, que é único. Nunca menospreze ninguém. Trate sempre com respeito. Pense nisso. Você tem muito valor. Você tem muito valor. Você tem um propósito único. Não te compara. Não te rebaixa. Ok? Tem aquela analogia também do palestrante que pega uma nota de 100 reais, amassa a nota. Ela perdeu o valor? Não. Pisa na nota de 100 reais, ela perde o valor? Não perde. Suja a nota, ela não perde o valor. Você tem muito valor. Que você se convença disso de uma vez por todas e tenha uma abençoada quinta-feira, dona Samara!
1: Bom dia, Maikel, bom dia, gente. Quinta-feira maravilhosa, dia das cucas também, já antecipando que na plataforma de sorteio está rolando Vale Compras pro dia das cucas, aliás, cucas deliciosas da padaria Rock Show, que já também vão estar junto com a gente aqui no estúdio da Arauto. E tem mais presentes rolando na plataforma de sorteios. Você pode garantir 2 unidades de pack de Corona da Estação de Bebidas. Aí você vai ter aquele combo maravilhoso, né? Corre lá, acessa aqui, quem sabe nesta quinta-feira você sai ganhando presentes.
0: Hoje é o dia do mosquito e hoje é o dia do vizinho. E nesta levada do dia do vizinho, nós queremos prestar uma homenagem a eles. Tu tá chorando, Samara?
1: Não, é só alergia mesmo, mas parece, né?
0: Meu Deus, eu me assustei agora.
1: Chegou a estar emocionada no estúdio.
0: É, se emocionou com o dia do mosquito.
1: Não, é só uma questão alérgica que acontece isso, Mike. Fica tranquilo.
0: Correu a lágrima. Saudades do Rio Grande. Mas a gente quer prestar uma homenagem aos vizinhos. Você tem a bênção de viver ao lado de pessoas maravilhosas? A gente não sabe onde você reside, qual é a rua, qual é o bairro. Mas se você nos permitir, manda aí o seu bairro, manda o nome de 1, 2, 3, 4 vizinhos, pessoal que mora no entorno aí da vizinhança, pra gente falar o nome. Tem algum vizinho que é mais conhecido, que é popular, que é referência, que é meio subprefeito?
1: Ah, nas localidades é muito clássico, né? O fulano de tal.
0: É, aquele faz tudo, aquele é referência nisso. É, tá valendo então, 99570-2200. Repetindo o nosso número de WhatsApp, 99570-2200. Bora, minha gente, bora começar de música? Atração.

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2: Veracruz divulga resultado preliminar de suplentes do Minha Casa Minha Vida. Entre os suplentes avaliados, alguns foram considerados aptos e passaram a condição de contemplados. Os candidatos com inscrição indeferida devem comparecer ao setor de protocolo da prefeitura até a próxima segunda-feira. O processo prevê a construção de 25 unidades habitacionais. A lista está disponível no portal Arauto. E dia D de vacinação vai ser realizado no próximo sábado em todo o país. A campanha começou no início do mês e segue até 1º de setembro, com oferta de 20 doses do calendário nacional de vacinação, que protege contra doenças como meningites, tuberculose e cânceres associados à infecção pelo HPV.
0: 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HC Carros. 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Alô, galera da HC Carros, bom dia, Eliane, Fabrício, toda a galera do HC, valeu! Ô Samara, qual é a dinâmica de hoje para quem tá chegando agora aqui na Rádio Arauto, hein?
2: Estamos conhecendo a sua vizinhança. Conta pra gente aí, quais são os seus vizinhos mais conhecidos?
0: Legal, não precisa ser o vizinho imediatamente ao lado, tem alguém mais próximo que você tem o contato diariamente, tem algum boteco, tem algum pico, é algum local que você se reúne no dia a dia ou vai tomar um chimarrão. Hoje é o dia do vizinho, nós queremos mandar um abraço para muitos bairros, muitos municípios, muitas localidades. Conta pra gente!
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0: atração da Outubro, Henrique e Juliano. Bom dia, 7:15.
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0: Acionando Rafael Cunha. Bom dia.
3: Muito bom dia a todos que nos acompanham. A máxima hoje chega aos 22 graus e o dia deve ser marcado por chuva, pelo menos nas primeiras horas do dia. E a tendência é que à tarde o sol até possa aparecer na região. A partir de amanhã a temperatura reduz, mínima de 8 com máxima de 18 nesta sexta-feira, e o sábado será ensolarado, com a temperatura variando entre 4 e 14 graus. Com as informações do tempo, a Rafael Cunha.
0: Ok, obrigado Cunha pelas informações. 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Isis, já alcançamos a quinta-feira, a semana tá intensa, né, minha amiga? Que espetáculo! 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Alô, alô, doutor Rogério, doutor Paulo, doutor Cássio, toda a turma RBR. Ô, Samara.
4: Oi.
0: Mais uma vez a dinâmica de hoje para quem tá chegando agora aqui no Bom Dia Arauto.
4: Na sua vizinhança, destaque um vizinho, uma vizinha, uma pessoa querida que tá sempre de prontidão para cuidar da casa, para fazer um socorro se for preciso, pra fazer aquela ligação, pra perguntar se faltou luz lá também. Manda pra gente no WhatsApp.
5: Pode falar também se tem vizinho que é meio assim fofoqueiro e que fica só olhando, parece o Big Brother, sabe de tudo.
4: Eu acho que vai dar confusão essa história.
0: Hoje é o dia do vizinho e a gente quer mandar um abraço pra muitas localidades, muitos bairros, municípios. Bora, bora, bora.
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0: Pro meu amigo Felipe, toda a galera lá da Betiolo, hoje à noite vamos estar juntos, né, Felipe? Todas as noites, muitos eventos, muitas conexões, é muito bom estar próximo do mercado. É o Grupo Arauto de Comunicação. Daqui a pouquinho nós vamos falar do app da Arauto, hein? É!

0: 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A vida, minha gente, ela não é fácil, ela não promete felicidade e nem facilidade. Nada, nada, nada é prometido. Mas sempre, em toda e qualquer circunstância, a gente vai encontrar propósito. Nem sempre vai ser... Olha a cena que eu tô vendo agora, chegando as cucas. Que beleza! Uou, Samara! Tá bonito, hein? Tá bonito. É, nem sempre vai ser leve, né? Mas sempre vai ter algum ensinamento, né? Tem dias que são nublados, como o de hoje. Tem dias em que o sol vem. Eu vi que quando o Rafael falou que no final de semana nós teremos o sol, mudou o semblante da Samara.
1: Ah, muda.
0: Eu observei.
1: Quem tem que lavar roupa sabe, gente.
0: É. Gente, teremos pedras no caminho e é delas que a gente vai colocar ali os degraus, vou dizer assim, os degraus da vitória, né? E você não precisa, ouça bem o que eu vou falar, você não precisa ter tudo hoje. Ontem eu falava sobre isso, ainda uma pessoa durante a tarde comentou comigo a seguinte questão: eu precisava ouvir isso hoje, né? Basta acreditar, tudo acontece no tempo certo. Então, ontem também repercutiu a respiração aqui, né? É bem bom respirar calmamente. O meu amigo Menegoto me mandou um vídeo ontem muito bacana sobre a respiração, Menegoto. Obrigado, muito obrigado. É, bora lá, gente, confiando no processo, seguindo em frente. 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
1: 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Pra quem passou agora de caminhão aqui, um grande abraço. Obrigada por buzinar.
0: Isso é todas as manhãs.
1: Todas,
0: né?
1: As manhãs ocorre por aqui.
0: Acabou de passar a Carol aqui também, ela vai pra Pai todas as manhãs. Eu tava fazendo um mate novo e eles abanaram ali. É um carinho, uma conexão. Pra quem tá ouvindo a Rádio Arauto pela primeira vez, é uma das emissoras do Grupo Arauto, e uma das características das emissoras do Grupo Arauto são os estúdios panorâmicos. Então, nessa ilha que a gente apresenta aqui, a gente tem a visão em frente ao Parque da Oktoberfest. São dezenas de ouvintes que nas manhãs abanam pra gente e passam aqui.
1: Pois, acabou de passar aqui o Gerson Miller e conseguiu na passada fazer um registro do estúdio.
0: Gerson, valeu.
1: Grande
0: show
1: abraço.
0: De bola, show de bola. Samara, alguns abraços antes de ir pro intervalo. Hoje, o dia do vizinho em destaque.
1: Estamos falando da vizinhança. Você sabe que o Éder abriu as mensagens e disse que o vizinho dele é o Schwarzapeda.
0: Oh.
1: E que se falta limão na casa do Éder, é na casa do Schwarzapeda que ele vai lá buscar. Grande
0: muito
1: abraço,
0: bom.
1: Éder. Bom dia. A Janaína diz que tem muitos vizinhos populares. Ah, grande abraço. Tá bom de vizinhança, Janaína. Eu preciso destacar aqui a mensagem do Ivan. O Ivan tá com um problema sério com a vizinhança lá, não vou dizer quem é a vizinhança dele, mas ele tá precisando, inclusive, colocar um tecido, como se fosse uma cortina adaptada, para que a vizinhança não fique olhando muito para dentro da residência, cuidando muito do que ele tá fazendo. Enfim, ele mandou a foto pra gente e disse: a imagem fala tudo. A vizinhança dele tá um pouco
0: Mas
1: complicada.
0: Que barbaridade!
1: Você não pediu isso, Michael?
0: Tá também? Tá bom.
1: A gente sabia que podia acontecer. Agora, quem tá levantando a mão aí dizendo: ah, mas eu não tenho vizinho fofoqueiro, vizinha fofoqueira. Então, provavelmente, essa pessoa é você.
0: Bora fazer o show do intervalo. 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
2: Na região dos vales, 17 graus.
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0: Bora seguir com o show do intervalo.
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12: Este é o show do intervalo da Rádio Aral. Muito obrigado pela sua audiência, essa conexão que o mercado tem com o Grupo Arauto. Grandes marcas desfilando por aqui. O frigorífico Gás embarca com a gente nesta assinatura de break.
2: Tô só por passar por um caminhão hoje. Ainda não aconteceu, mas hoje vai acontecer.
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12: Hoje a dinâmica contempla o dia do vizinho.
2: Manda aí quem é o seu vizinho mais conhecido, quem é o seu vizinho que te ajuda, que você liga, a galera do interior que tem que ligar pra perguntar, ó, tá tudo certo aí? Tá tudo certo? Precisa de alguma coisa? Bora, compartilha com a gente, vou mandar um abraço pra essa galera que tá aí na sua vizinhança.
12: Bora, bora, bora!

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2: Veracruz lança programa Regulariza Saneamento. A iniciativa se destina à implantação de sumidouros em imóveis localizados em vias não atendidas por rede pública de esgotamento sanitário. O programa prevê o fornecimento dos materiais necessários e a disponibilização de horas-máquina para a implantação do sumidouro. Interessados devem solicitar a adesão junto à Secretaria Municipal de Obras, Saneamento e Trânsito. E Câmara de Santa Cruz promove audiência sobre direitos dos pacientes hoje. O encontro ocorre às 7 horas da noite no plenário Newton Garibaldi. A discussão vai abordar a nova lei federal e os direitos no acesso à saúde, como atendimento humanizado, informação clara, autonomia e dignidade.
0: 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Aquele abraço! Bora tocar mais música boa no Dia das Cucas da Rock Show. Cuca saborosa. Aliás, a plataforma de sorteios tá bombando, né?
2: Tem Vale Cucas lá rolando e tem também 2 unidades de pack de Corona da Estação de Bebidas. Presente da Rock Show e presente da Estação de Bebidas, você não participou ainda? Como assim?
0: Como tem combinação boa aqui na Rádio Arauto, né? Daí entra as carnes ali do gás, assim, a gente fica o tempo todo atiçando a turma,
2: né? É assim,
0: né?
2: É, a gente fica só dando dica boa, né? É isso.
0: Aonde música? Essa música boa.

0: 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Como diz o Flávio Augusto lá na Trinca, vamos lá, vamos conversar um pouquinho. Nesta nossa maravilhosa vida, Samara, mas cheia de mistérios, nós estamos todos numa, digamos, fila invisível, né? E quando menos se espera, né, vem a senha, vem a chamada. Vocês sabem do que eu tô falando. É hora de partir. Então, meus amigos, não se estressem por qualquer coisa. Ontem ainda, no evento que eu estava, chegou um grande amigo falando que o seu pai estava com dor desde o início do ano. E casualmente, nas últimas horas, enfim, chegou o diagnóstico, um câncer. Uma idade mais avançada, mas a cabeça está boa. Mas tudo pode acontecer a todo momento e tem os desafios. E aí, por isso que vem a minha reflexão. Essa pessoa está bem, está calma, está serena e vai acompanhar o processo. Mas são coisas da vida. Diga, por favor, diga que ama todas as pessoas que são especiais a ti. Se tem hoje a condição, faz uma ligação, manda uma mensagem, toma um mate, toma um café, joga uma prosa fora, passa ali na Rock Show, compra uma cuca. A vida, ela é preciosa demais para ser desperdiçada. Eu confesso, não que isso seja relevante, mas eu vou partilhar um pouquinho. Nos primeiros dias ali das minhas férias, uma das minhas metas era visitar pessoas especiais na minha vida. Talvez na rotina do dia a dia tu não consegue tirar um tempo de qualidade. E dentre também os momentos especiais que eu vivi, eu vou citar um. Eu fui fazer uma visita ao Colégio Luiz Schroeder. O coleginho que ontem eu vivia virou um colegião. Foi uma alegria ver o João Pedro, filho do Germano, meu irmão, usufruindo com os seus colegas de muitas experiências que fizeram parte da minha infância. Fiquei ali contemplando o intervalo e me vieram tantas lembranças. Aliás, eu quero mandar um abraço a todos lá do Luiz Schroeder, né? Muito obrigado. Olha quantos tombos, Samara, eu levei ali, quantas memórias. Como diz a canção da Ana Castela, essa é a minha herança.
1: E o tempo que não volta, né?
0: Que não volta. Então, por favor, né, usufrua com sabedoria do seu tempo, né, porque nós estamos nesta fila, estamos de passagem. Grande abraço para você que chega agora, 7:50 aqui, bom dia, Araldo!
1: Vamos para as interações, porque hoje estamos falando da vizinhança. Quem são os seus vizinhos que são pau para toda obra, estão sempre ali à disposição para te ajudar? Bom dia, meus queridos, meus vizinhos que estão sempre prontos para ajudar, são o Jairo e a Aline. O Jairo e a Aline, em linha João Alves, estão sempre à disposição do João Roberto Fernandes. Inclusive, ele tá mandando um abraço para o Jairo e para a Aline e dizendo que eles são nota 10. Tá aí, ó, registrado. Vizinhança top demais. O Henrique de Santa Clara do Sul está trabalhando em Cruzeiro do Sul e mandou uma foto também do amanhecer por lá, porque o sol tá querendo aparecer, disse ele. Tá ali, meio escondidinho, meio tímido, mas querendo dar as caras. Um grande abraço.
0: Interessante, muitas regiões do estado já choveu, tá chovendo, mas por aqui, por enquanto, nada da chuva. Mas a gente observa, ó, Samara, olha lá, olhando ali a fachada da Oktoberfest pro alto, lá aquelas nuvens carregadas.
1: Exato.
0: E a expectativa é de chuva para as próximas horas.
1: Pois bem, vamos falar de Encruzilhada do Sul também. O Everton mandou um vídeo de Encruzilhada e tá bem semelhante ao nosso cenário lá, Mike, ao fundo, de bastante nevoeiro, de parece que é uma serração baixa, mas não é. É uma umidade sinalizando exatamente que a chuva tá vindo aí, né?
0: Samara, sabe que eu sou curioso.
1: Ah, lá vem.
0: Eu sou curioso.
1: Que medo.
0: Será que tem chuva já em algum local nesse momento? O pessoal poderia nos dar um radar?
1: Bom,
0: alô, turma de Rio Pardo.
1: Uhum.
0: Por gentileza, como é que tá o cenário? Alguém de Rio Pardo, manda pra gente ali no 995702200. Você tá chorando de novo, menino?
1: Localidade, sim. É a chuva, né? Tá chovendo hoje nos meus olhos.
0: De novo, correu uma lágrima aqui.
1: Mas você está em qual localidade, em qual município, em qual bairro? Tem chuva por aí? Tem a famosa serração, então? Como foi o amanhecer? Manda um registro pra gente.
0: No Vale do Sol, como é que está? Turma aqui do Passo Sobrado, enfim, todos os municípios do entorno, bora aí mandar mensagem pra gente, 995702200. Eu posso mandar um alô a todos os líderes que eu encontrei ontem à noite no Santa Cruz Country Club, um belíssimo evento da Alpha Wave. Grande abraço, estimados Evandro, Vitor, e toda a grande equipe, é muito bom estar ao lado do mercado. Aprendi muito ontem à noite, a gente tá sempre na cadeira de aprendiz. Manda um abraço aos meus amigos da Hailey, conversamos ontem à noite também, né? O Ice sentou lado a lado comigo, o Rodrigão tava por lá também, um abraço, tudo de bom. Oi, César Sequinato, obrigado pela audiência de todas as manhãs, tava por lá também, meu amigo Max Prebe, grande Max, hein? Um abração, obrigado pela companhia. Fala, Piquezinho! Grande Felipe! Que alegria te apertar a mão ontem à noite. Valeu, meu amigo. Tudo de bom. Diga, Samara.
1: Pois bem, nossos ouvintes repórteres estão on, tá? A Solange Marquardt de Vale do Sol mandou que por lá já tá chovendo. E também em Vera Cruz tá começando a chuva neste momento. O Jackson Lara tá mandando pra gente, entre tantas mensagens do pessoal atualizando. Nós vamos mandar mais abraços no próximo bloco, mas em Ramis Galvão, em Rio Pardo, que você perguntou, neste momento sem chuva, disse a Letiane Dias.
0: Essa audiência é demais. Há 24 horas atrás, nesta faixa, nós vivemos um momento muito legal. Estimulamos a audiência. Lembra de ontem de manhã? Talvez muitos acompanharam pelo rádio, mas muitos não estavam aqui. E eu relato. A gente pediu pro pessoal mandar mensagens, emojis. E a gente gosta de observar os dados, os números. E ontem eu e o Lucas estávamos tomando mate analisando. Predominantemente naquela faixa ontem, a mulherada com a gente.
1: Eu sou.
0: A mulherada, muito obrigado, mulheres de fibra.
1: Coisa
0: gratidão.
1: Linda. Pois bem, muitas mensagens chegando por aqui, tá? A gente recebeu do Evandro. O Evandro também disse que tá chovendo e forte, com trovoadas em Vale do Sol.
0: Olha aí.
1: Então era essa região ali, então provavelmente por isso que Veracruz tá pegando um pouco de chuva também. Algumas regiões não está chovendo. Em Santa Cruz, no centro, neste momento não chove. Mas quando a gente olha pro céu em torno, parece mesmo que tem chuva.
0: Bom, com essa chuva, não preciso nem dizer, né? Uma cuquinha da Rock Show hoje vai bem. Ah, não tem a condição, pode pedir a teleentrega deles. Ou o seguinte, faz em casa então, não tem problema. 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
1: Pode. Pipoquinha, né? Mas na Rock Show é mais fácil, tá? Você dá uma passadinha ali e pegar. Eu vou falar os destaques de hoje. Vieram pra gente cuca de amendoim com doce de leite e cuca de framboesa. Cuca de framboesa é aquela que tem cheiro de casa de vó.
0: De vó, exatamente.
1: Então assim, gente, é o diazão mesmo pra você comer uma cuca.
0: Vamos que vamos pro show do intervalo e daqui a pouquinho a mensagem do dia.
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1: Na região dos vales, 17 graus.
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6: 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Deu uma escurecida nos últimos minutos aqui, né?
1: Pois bem, eu tava dando uma olhada pra esquerda lá, onde, nas suas costas mais especificamente, Michael, tá
6: ficando estranho essa noite. Pose aí.
1: Não, calma. Eu tentei ser o mais clara possível e só me enredei aqui. Mas não, quero dizer que no posicionamento do Michael ele não consegue ver por conta da parede do estúdio, mas olhando pelo vidro ao fundo da parede que o Michael está de costas,
6: tá
1: bem mais escuro, entendeu? Melhorou, né?
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1: Portas em automático, bora levantar voo. 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
1: 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Galera lá de Celso, hein? 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
1: Tá jogando strike o papai do céu ou não?
2: Eu acho. Puxou a chuva, né, Michael? Agora começou a chover em Santa Cruz, gente.
1: Tá, vamos pedir as fotos. Tá
2: chovendo.
1: Não, como é que é o meme aquele
2: da
1: senhora?
2: Tá chovendo aí? Aqui tá chovendo.
1: tá chovendo com Santa. Valendo, manda foto pra gente. Tá chovendo aí? 995-70-2200.

0: Samara fica imaginando quem não pegou um guarda-chuvinha para ir pro trampo, hein?
1: Ah, quem tava na rua neste momento tem que se esconder em algum lugar, porque vai chegar encharcado ou encharcada.
0: Pelo menos nesse momento, uma bomba da água aqui diante do estúdio da Aralto. E a gente quer um radar aí da chuva, como é que tá a chuva no seu município, no seu bairro, na sua localidade, manda pra gente. Mas agora, os holofotes para a mensagem do dia. 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Ontem à noite, lá no evento que prestigiei, encontrei meu amigo Melinha, tomamos um vinho juntos, né, Melinha? Aí, meu parceiro, ele falou pra mim, estamos aí matando vários leões por dia, é por aí, né? 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Vocês estão preparados? Vamos lá, vamos para a reflexão desta manhã. Meus amigos, minhas amigas, um velho, experiente e muito sábio índio, disse ao seu neto: filho, há uma batalha entre dois lobos dentro de todos nós. Um é mau, é a raiva, a inveja, a ganância, o ressentimento, a inferioridade, as mentiras, o ego. O outro é bom, é a alegria, o amor, a esperança, a humildade, a bondade, a empatia, a verdade. O garoto pensou sobre aquilo e perguntou: mas, mestre, qual o lobo que ganha? Ao que o senhor experiente respondeu: aquele que você alimenta. Pense nisso e tenha uma ótima manhã. Samara, aperta os cintos aí.
1: Tá, peraí.
0: Fica em segurança.
1: Uhum.
0: Você aí, espero que esteja bem posicionado. Eu quero propor algo agora.
1: Tá, o quê?
0: Quem tem a condição de ligar o seu celular e filmar esse momento curtindo essa canção, o faça.
1: Combinado.
0: Mas talvez muitos ao natural vão balançar a cabeça, vão balançar o esqueleto, quem sabe até dançar.
1: Uhum.
0: Quem sabe até dançar.
1: A canção é boa.
0: A canção, a música é um espetáculo. E aí, galera? É quase sexta, né?
1: Sim, tamo ali já.
0: Tamo ali, tamo na fronteira. Já tamo com o binóculo vendo as festividades do final de semana.
1: Ah, esse quase, hein?
0: Queremos vídeos, hein, dos bastidores. Tá no escritório aí. Eu duvido você dar uma de louco, erguer o volume aí do computador pra todo mundo ouvir a música.
1: Vai durar a música, aí, patrão. Só ela, tá? Deixa a galera se mexer.

0: 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A turma gostou muito do estímulo.
1: O WhatsApp tá fervendo. A gente vai mandar abraços. Já, já.
0: 8h17, turma, pro show do intervalo. Em Santos tem Gustavo Lima.
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0: Especialmente pra quem já tá arrumando as coisas. Vou sair de casa daqui a pouco. Inclusive, os apetrechos pra ir pra academia.
1: Vai rolar o treino hoje?
0: Vai.
1: Tem que rolar.
0: Gustavo Lima chegando.
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0: Ao show do intervalo, pra voltar já com mais música boa.

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1: Espetáculo! E aí, galera? Bora fazer acontecer nesta maravilhosa quinta-feira!

0: Essa aqui, Samara, é quando começou aquela febre do sertanejo universitário.
1: Boa.
0: O ano era 2006, 2007. E foi um frisson.
1: E essa música faz muito sucesso até hoje, né? Quem não canta junto quando toca na Arauto?
0: Isso é a magia do rádio. Rádio é só ligar, tem alegria e informação.
1: Mas a pergunta que não quer calar, será que vai dar boa nesse leilão aí ou não vai ter oferta nenhuma?
0: Por aqui um chimarrão gostoso, hoje com um chazinho de camomila.
1: Pra acalmar, pra gente falar menos, Mike, eu e você.
0: Dois papagaios, literalmente. Vamos lá, alegria, informação, tudo isso é Arauto.
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1: Moradores do loteamento Beckencamp cobram instalação de quadra coberta. A comunidade do bairro Dona Carlota, em Santa Cruz, já fez o pedido ao município. Segundo a Associação de Moradores, a quadra de areia e a pracinha estão em condições precárias. A entidade busca uma emenda parlamentar para viabilizar a obra. E Santa Cruz do Sul e Venâncio Aires estão entre as 30 cidades gaúchas com maior inadimplência empresarial. Segundo o levantamento da CDL Porto Alegre, Venâncio registra índice de 15,8%, enquanto Santa Cruz apresenta 13,7% de empresas com algum tipo de restrição de crédito. O Rio Grande do Sul, de forma geral, tem a maior taxa do país, com índice de 16,3%.
0: 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Vamos tocar mais música boa, Samara.
1: Só se for agora.
0: Você conhece alguém, uma migli que é atriz demais?
1: Ah, como tem.
0: Ah, é?
1: Não miglas, né?
0: É, quer passar o arroba?
1: Não.

0: Bruno Rosa, Murilo Huck. E ela, a atriz. Lembra, gente, que lá na abertura do programa eu falava sobre o poder da mente? Gosto muito de falar sobre isso. Eita coisa poderosa! Porque, convenhamos, a mente, ela vai se alimentando do que a gente vai oferecendo ao longo do dia. Vamos lá, notícia ruim, comparação, conversa, aquela conversa que drena, assim, sabe? Ah, chega a dar uns arrepios. Tudo isso é dieta, tudo isso, né? Assim como o que te fortalece também. Vamos lá, não precisa ser ingênuo, né, com a realidade, tem muita coisa acontecendo. Mas aqui vem minha dica, a gente pode ser seletivo também, Samar. A gente pode ser seletivo, o que que a gente deixa alugar um triplex na nossa cabeça? Quanta coisa que se preocupa e nem acontece. E nem acontece. A mente vai se alimentar do que você oferecer a ela. Isso é um fato. Então, bora lá, turma. Você está na Arauto. Aqui, a companhia é agregadora. Tem boa música. No show do intervalo, as grandes marcas desfilando promoções, sugestões, a notícia com a curadoria, com a credibilidade que é o nosso patrimônio. E a partir de hoje, uma belíssima novidade. 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
1: Tem também CarPlay, você pode usar o aplicativo no seu carro, é chique,
0: que
1: né?
0: Que coisa boa, o rádio, minha gente, eu vou definir o rádio, é demais, é um espetáculo!
1: Vamos para as tantas mensagens que tem por aqui, será que a gente vai dar conta de tantos abraços? Não sei, mas eu vou tentar.
0: Vou tentar fazer como diz a Samara.
1: Bom dia, Rita e o José Limberger de Rio Pardo estão na audiência. A Josiane mandou aqui, ó, bom dia. Eu gostaria de dizer que eu tenho um vizinho muito importante. Moro quase ao lado do Michael, o queridão da Arauto. Josiane Rosa, grande abraço.
0: Obrigado.
1: A Dai mandou bom dia, que dia, bora que é quase sexta. Esse é o clima, né, Dai? Um beijo pra você. Bom dia, um dia com chuva e chimarrão, na paz, disse a Gorete. Oi, Gorete, bom dia pra ti. Bom dia também pro Nelson, subindo a Monte Alverne com muita chuva. Rio Pardo também batendo água, mandou o Hamilton Reis. Oi, Hamilton, bom dia, obrigada por compartilhar o registro aqui. Um bom dia especial também pra Luciana. Oi, Luciana, excelente manhã por aí. Bom dia para a nossa ouvinte, a Silvane. Oi, Silvane, ótima manhã. Recebemos vídeo do nosso, da nossa ouvinte, a Cíntia de Moura, que é motorista, inclusive. A Cíntia fez um registro.
0: Oi, Cíntia.
1: E disse que a música pós-mensagem do dia é uma das poucas internacionais que ela ama. Grande abraço. Luzara, no município de Santana da Boa Vista, mandou um registro do campo, chovendo muito por lá também, e que imagem maravilhosa. Vídeo também da Noeli Guerque de Vila Progresso, com muita chuva registrada por lá, mandou dois vídeos. Também em Palhoça, Santa Catarina, temos ouvinte acompanhando o Arauto, o nosso querido Veleda. Oi, Anderson, grande abraço pra ti. Turma em Albardão, com muita chuva, o Tony, o pai da Sabrina, Bibi, que foi minha colega, inclusive. Um grande abraço, bom trabalho por aí. Obrigada pela audiência. Em Veracruz, iniciando a sessão chuva. A Salete mandou pra gente bem mais mais cedo, né? A mensagem é por volta das 8 horas da manhã, quando tava começando a chuva por lá, porque agora até em Santa Cruz, deu uma amenizada depois de uma bomba d'água.
0: E deu uma escurecida, em certo momento virou noite, né?
1: Virou noite antes da chuva. O Gerson Miller também mandou um vídeo, tava na estrada pegando muita chuva. Em Linha Travessa também teve registro de chuva. A Margit mandou pra gente, inclusive ela disse aqui, ó, que os vizinhos dela, que ela sempre pode contar, são o Luiz e a Salete. E também tem o Eduardo por lá. Ô, Margit, grande abraço pra você. Obrigada pelo carinho de sempre.
0: Antigamente os vizinhos iam pedir sal, açúcar, agora já querem a senha do Wi-Fi, né?
1: Ai, sacanagem. Deixa eu mandar mais abraços. Você foi longe agora. O Jonathan do bairro Universitário. Diz também que tava começando a chuva. A mensagem dele é de mais cedo, mas tá registrado aqui um abraço pra ele. Obrigada pela companhia. O Marcelo Tomilin, ele mandou pra gente uma foto, porque ele tá na BR-471 em Rio Pardo. E também falou que naquele momento ainda não tava chovendo, mas ele fez um registro do momento que escureceu. Pareceu noite na imagem que ele fez. Um grande abraço aí pra ti e pra todos que estão na companhia, na empresa.
0: Parecia que tava jogando o Enduro, aquele famoso jogo de videogame do Atari.
1: A Maria Eduarda Marquardt, ela mora em Linha Santa Cruz e disse que veio pro centro de moto hoje. Tinha muita cerração no início da manhã, agora tá passeando na casa dos pais, no bairro São João, então tá por lá. Muito obrigada pela companhia. Ela disse que acompanha a gente todas as manhãs.
0: Obrigado.
1: E nem sempre manda mensagem, mas muito obrigada pelo carinho de sempre, então. Linha Capão, começando a chover, a gente recebeu o registro do Marcos Meinhardt no momento que iniciava a chuva, também uma mensagem de mais cedo, um grande abraço.
0: Ai, muita mensagem, gente.
1: Pantano Grande, meus vizinhos de todos os momentos, na alegria e na tristeza, são Pedro e a Andréia. Esses são mais que vizinhos, são irmãos, disse a Neuza de Pantano Grande. Neuza, grande abraço, bom dia.
0: Às vezes, na vizinhança dá um arranca-rabo também, né?
1: Ah, pode acontecer. Ah. Cachoeira do Sul chovendo muito forte no vídeo que a gente recebeu do nosso querido ouvinte, o João Pedro. João Pedro arrasou aqui no registro. Chuva bem forte em Vale do Sol, também recebemos aqui da nossa querida ouvinte, a Bruna. Oi, Bruna, bom dia. Chimarrão também bom demais pela Letiane lá. Letiane tava em Rio Pardo tomando aquele mate e curtindo a chuva, né?
0: Poxa,
1: fica bem mais fácil.
0: Tá bom pra reunir a turma e jogar um chave, copo, um pife, uma canastra, né?
1: O Mauro também, Rio Pardo, grande abraço, Mauro, bom dia. Gente, eu não vou dar conta de todas as mensagens, tá? Mas enfim, recebemos de todas as localidades, todos os municípios praticamente ouvindo Arauto.
0: Os papagaios agradecem. Saúde, Samara!
1: Obrigada!
0: Vamos tomar uma graspa aí no boteco?
1: Eu não sei se eu choro, eu não sei se eu começo a tossir, eu não sei se eu falo mais um pouco, eu tô nessa hoje.
0: Não sei se tá vertendo mais água ali no vidro ou no teu zóio, guri.
1: Parou de chover na rua e começou a chover nos meus olhos.
0: Tomar um gole de canha e depois tu vai ali no baleiro, dá uma girada.
1: Nossa.
0: Escolhe um doce, ó.
1: Que hora que dá de tomar, gente.
0: Daqui a pouquinho tem mais música boa, você está na melhor rádio do mundo. Você está na Arauto.
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0: Estequia, quase.
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0: 9:16, Arauto.
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1: Na região dos Vales, 17 graus.
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2: Valeu, garoto, obrigado, muito obrigado. Bora levantar, bolsa, bora!
4: Cintos colocados, bora, galera!
2: Este espaço assinado por duas grandes marcas. Vamos para mais uma assinatura de break com a galera do Trilegal T. O André e o seu elenco querem fazer o Pix nesse domingo. Que cartelão nessa semana, hein?
4: Eu já adquiri a minha e eu espero que o Pix seja pra mim, no domingo.
2: E também a galera da Betiolo. Eu quero saudar o Felipe. Essa noite vou ter o privilégio, uma noite muito marcante na Betiolo. Chique. Os ecos e reflexos pelo arroba Portal Arauto. E eu conto amanhã também aqui na rádio. 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Alô, alô, meu amigo Felipe, todo o elenco. Bora, bora, bora.

0: Arauto, alegria e informação, mas olha aí, hein? Ah, deixa eu ligar o microfone aqui.
1: A propaganda tá boa, né?
0: É, a peçuquinha já ficou toda.
1: Agora, se essa vassoura vai varrer bem depois.
0: Tantos abraços pra mandar, né, Samara?
1: Deixa eu destacar um abraço aqui, é que nós não mandamos ainda.

0: Falamos tanto em churrasco também, tem que mandar um abraço pro nosso amigo Zé Rosado.
1: Ô, Zé Rosado!
0: Tá na audiência, ele mandou logo cedo mensagem pra gente já. Muito obrigada pelo carinho, pela parceria, pela audiência de sempre. Grande abraço, Zé Rosado.
1: Show, show de bola, que coisa boa. Falar em parceria, duas marcas colando com a gente na plataforma de sorteios. Aliás, Cuca e Trago hoje, hein?
0: O combo.
1: Barbaridade. Vamos lá, então.
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0: Quem saiu com a Cuca, o Vale Compras da padaria Rock Show, foi ele, Hamilton da Silva.
1: Eita, parabéns.
0: E quem saiu com duas unidades de pack de Corona da estação de bebidas foi ela.
1: Samara Santos.
0: Ah, não,
1: não
0: foi.
1: Não foi?
0: Pois é, podia, né? Não pensei nisso. Ah. Alô, Big Boss, é brincadeira. Mas foi ela, Érica Luana Silveira.
1: Parabéns, Érica. Coroninha, hein? Prepara o limão. Ô,
0: Érica,
1: e só
0: uma
1: vai.
0: Amizade sincera, estamos aí à disposição.
1: A todos os vizinhos, um abraço. Hoje é o dia do vizinho. O pessoal achou uma graça, falei na abertura e não é mentira. Hoje é o dia do mosquito também. Muito relevante
0: falar
1: isso.
0: Ninguém tá com saudades, né, dos mosquitos do verão. Se tem um dos privilégios no inverno é acabar um pouco com esse tanto de mosquitos.
1: Qualquer coisa, fala lá com a turma do amigo Luiz Morsch, da Agro Fumigações.
0: Pronto, resolvido.
1: Valeu, Samarinha.
0: Valeu, Michael. Gente, perdão pelas brincadeiras, tá? Amanhã tem mais.
1: Em modo turbo amanhã. Como diz o Linus, velocidade 12 amanhã. Vamos!
2: Tem

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0: Senhoras e senhores, muito bom dia! Bom dia, bom dia, bom dia! Está no ar mais uma edição do Hoje é o Dia! Eu começo o programa com as seguintes palavras: disciplina além da motivação. Hoje eu quero falar com você sobre uma verdade que muitas vezes ninguém gosta de ouvir. Nem sempre você vai estar motivado. Haverá dias em que a vontade vai faltar, o cansaço vai bater e as desculpas vão aparecer. E sabe de uma coisa? Isso é normal. O problema não é perder a motivação de vez em quando. O problema é acreditar que só podemos agir quando estamos motivados. Os grandes resultados não são construídos apenas nos dias bons. Eles são conquistados principalmente nos dias em que a disciplina entra em campo. É ela que faz você levantar cedo quando não quer. É ela que faz você continuar treinando, estudando, trabalhando, mesmo quando o entusiasmo desaparece. Motivação é importante, mas ela é passageira. A disciplina é o que sustenta o caminho até o objetivo. Quem aprende a agir mesmo sem vontade, descobre uma força que vai muito além do sentimento do momento. Então, hoje, não espere a motivação perfeita. Faça o que precisa ser feito, dê o próximo passo, porque quem depende apenas da motivação para começar, muitas vezes para no meio do caminho. Mas quem caminha com disciplina chega onde muitos apenas sonham chegar. Tenha um excelente dia e lembre-se, a disciplina leva você a lugares que a motivação sozinha jamais conseguiria. Uma excelente manhã para você de quinta-feira, dia 20 de agosto. Eu sou Alisson Fernandes, o teu amigão, e te faço companhia por aqui. Lá na nossa plataforma de sorteios tem café colonial da padaria Prit, tem cartão presente de R$70 do Forte Atacadista e tem pizza do Dodos. Bora lá participar então? Bora! Se você não tem o link da plataforma, manda um oi pra mim aqui no WhatsApp que eu envio o link pra você. Nosso WhatsApp é o 995-70-2200. Senhoras e senhores, no programa de hoje, já que tá com essa chuvinha, né? Chuva novamente. Chuva é... Eu, pelo menos, gosto quando estou em casa em dia de chuva. Chego depois do dia de trabalho. Eu gosto de assistir filmes e séries. E aí, quando tá chovendo, parece que a gente fica com mais vontade ainda de assistir um filme bom. Agora eu quero saber, qual é o tipo de filme que tu mais gosta? Filme de ação, suspense, drama, comédia, policial. Qual é o tipo de filme que tu mais gosta? Conta pra mim aí, se tu gosta de ação, suspense, drama, comédia, policial. Conta pra mim aí, se eu esqueci algum tipo, conta aí pra mim qual é o tipo que você gosta de filme. 995-70-2200. Bom dia, 916.
1: Mas manda o que tá no seu coração.
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0: alegria, informação, Cleiton em Romário. Opa, cadê eu? Bora participar comigo, hein, turma? Quero saber sobre filme. Qual é o tipo de filme que você gosta? Conta pra mim aí, se você gosta de filme suspense, terror, comédia, drama, filme policial, investigação. Conta pra mim aí qual é o tipo de filme que você gosta. Deixa eu mandar abraços aqui pra nossa audiência, meu amigo Adroaldo. Bom dia, Adroaldo, tudo bem por aí? Grande abraço, queridão. Bom dia, Alisson, aqui é a Lisiane de Encruzilhada e eu amo filmes de terror e ação. Tem que ter sangue. Lisiane, um abraço pra você, minha querida. Bom dia, amigo. Liane Scheninger Crote do bairro Halber. Eu adoro assistir filmes de suspense. Eu gosto de filmes de terror, esse sim arrepia, mas é bom. A Angelita Costa de Entre Rios, beijão, Angelita. Bom dia, uma ótima quinta-feira pra vocês. Eu gosto muito de filme de ação e romântico. Cida, do bairro Várzea, na audiência com a gente. Valeu, Cida, grande abraço pra você. Bom dia, tudo bem? Manda um alusão pras meninas da De Madeira, Bárbara e a Jo. O abençoado trabalho, o filme é suspense. Um abraço pra você, minha querida, tudo de bom aí. Bom dia, Alisson. Meu filme preferido é baseado em fatos reais. Abraços da Luciane. Alô, Luciane. Grande abraço pra você. Obrigado pelo carinho, pela sintonia. Bora participar comigo e interagir, hein, turma? Show no intervalo. Já já tem mais música pra você.
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0: Na região dos vales, 17 graus.
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0: informação, Jorge Matheus, os anjos cantam aqui na programação do nosso Hoje é o Dia, turma. A galera tá participando, respondendo. Qual é o tipo de filme que você mais gosta? Entre eles, ação, policial, drama, romance, comédia. Conta pra mim aí, 9957-02200. Bom dia, Alisson. Gosto de filme de comédia. Sou a Maura Bandeira do Viver Bem. Alô, Maura, grande abraço pra você, minha querida. Gosto de qualquer tipo de filme, mas os meus preferidos são terror e fatos reais. Mensagem da Maria Marqua. Oi, Maria. Bom dia, amo filme de terror, ação e baseado em casos reais, um bom suspense. Que todos tenham um ótimo dia, que a chuva venha calma para não causar estragos. Mensagem aqui da Pati Meirelles. Valeu, Pati, grande abraço para você, obrigado pelo carinho e sintonia. Abração aqui pra dona Clarice, ligadinha com a gente também. Oi, dona Clarice, tudo bem por aí? Grande abraço, obrigado pelo carinho e sintonia.
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1: Na região dos vales, 17 graus.
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1: 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Alisson, vou ficando por aqui. Um abraço para você e pra toda a nossa audiência. 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
2: Valeu, Edu! Grande abração aí pra toda a turma do Desco Atacado. 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
0: Panda, corpo nu, 10 em ponto, bom dia. Segue a chuva.

informação, Gustavo Lima, 60 segundos, aqui na programação do nosso Hoje é o Dia. Show do intervalo. Seguem participando, conta pra mim, qual é o tipo de filme que você mais gosta de assistir? Comédia, romance, suspense, terror, policial? Conta pra mim aí, participa lá no nosso WhatsApp, vai!

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10:20, a temperatura em Santa Cruz e região está em 17 graus. Direto do portal Arautos, destaques em notícias. Câmara de Santa Cruz promove audiência sobre direitos dos pacientes hoje. O encontro ocorre às 19h no plenário Newton Garibaldi. A discussão vai abordar a nova lei federal e os direitos no acesso à saúde, como atendimento humanizado, informação clara, autonomia e dignidade. Corrida da SEASC vai unir esporte e integração em Santa Cruz. O evento vai ser realizado no dia 15 de novembro, com largada em frente à sede da entidade. A programação vai ter provas de 3 a 6 quilômetros, caminhada e modalidade kids. O percurso ainda está sendo estruturado com a intenção de passar por pontos principais da cidade. Futebol Clube Santa Cruz perde por 2-0 para o Passo Fundo na divisão de acesso. A partida foi disputada ontem no Vermelhão da Serra pela sexta rodada da competição. Com o resultado, o Alvinegro ocupa a quinta colocação com 9 pontos. O próximo confronto do Galo é no domingo contra o Veranópolis no estádio Antônio Davi Farina. 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
2: É hora de conhecer agora seis músicas do nosso Arauto Toca Mais. Música 1, Maiara e Maraíza, 90-10. Música 2, Ferrugem, Arrependidaço. Música 3, Kleber e Cauã, Mil Adjetivos. Música 4, Israel e Rodolfo, Hoje Não. Música 5, Claudinho e Bochecha, Quero Te Encontrar. Música 6, Marília Mendonça, Leão. Bora lá conferir mais uma edição, então, senhoras e senhores.

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voltou, alegria, informação Marília Mendonça, Leão. Essa é a programação do nosso Hoje é o Dia, turma. Excelente manhã pra você. No programa de hoje eu quero saber da turma, qual é o tipo de filme que você gosta? É suspense, é terror, é ação, é policial, é drama, é romance, é comédia? Conta pra mim aí. Quero saber. Adoro filmes de ação, suspense baseados em casos reais. É o Fabiano na audiência com a gente. Bom dia, Alisson. Aqui é a Luciana. Gosto de filmes policial. Valeu, minha querida Luciana. Bom dia, chuva. Milena Carvalho na audiência com a gente. Alô, Milena. Um abraço. Bom dia, amigos. Orlandi Carvalho na audiência com a gente. Um abraço. O nosso amigão André Henrique Chorna também tá ligadinho. Bom dia. Filme que eu amo olhar é romance. Ótimo dia pra vocês aí. Mensagem da Clarice Severo. Alô, Clarice. Grande beijo pra você. Obrigado pelo carinho. Caroline participando com a gente também. Alô, Caroline. Grande abraço. Bom dia, Simone Pires, do bairro Arroio. O filme que eu gosto de olhar é terror. Põe uma música aí do Gustavo Lima. Valeu, Simone Pires. Grande abraço. Quem mais está participando aqui também? A Jocelaine. Oi, Jô. Tudo de bom. Quem mais aqui participando? Bom dia, bom dia, bom dia. Ilse Werner. Tudo bem, Ilse? Grande abraço pra você. Obrigadão pelo carinho. Sintonia também. Tá ligadinha com a gente. Abraços pra Maria Marquar. Ô, Maria. Um beijo aqui também. Bom dia, Alisson. Gosto de filmes de comédia. Sou a Maura Bandeira do Viver Bem. Alô, Maura. Grande abraço pra você. Obrigadão pelo carinho. Sintonia também ligadinha. Bom dia, Arauto. Me manda o link dos sorteios. Mensagem aqui da minha amiga Clarice, também ligadinha com a gente. Alô, Clarice, vem aí o show do intervalo, já já estamos de volta.

0: 17 para as 11, Arauto. 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
0: Na região dos Vales, 17 graus.

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0: informação, Henrique Juliano. Como é que a gente fica? Diz aí. Show do intervalo, já já tem mais músicas pra você. Vai lá na nossa plataforma de sorteios que tem presentes pra você no programa de hoje. Se você ainda não tem o link, manda um oi pra mim aqui no WhatsApp que eu envio o link pra você. 995702200.
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2: Onze e dois, Arauto.
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0: Voltou, alegria, informação, Gustavo Lima, assunto que dói aqui na programação do nosso Hoje é o Dia. Turma, vamos aos recados aqui da nossa audiência. A turma tá enlouquecida aqui, ó. Deixa eu mandar um abração pra minha amiga, a Suzana Freitas. Bom dia, Suzana. Bom dia, Alisson, diz ela. Bom dia, dona Suzana. Bom dia, Alisson. Gosto de filme de romance e comédia. Mamão com açúcar. Abraços da Tamires Fishmore, do bairro Castelo Branco, em Santa Cruz do Sul. Bom dia, Alisson. Eu gosto de policial e suspense. Filme, né, Roseli? Roseli Gomes de Vera Cruz, um beijo pra você, obrigado pelo carinho. Bom dia, Alisson. Gosto de filme de romance. Mensagem aqui da Maria. Obrigado pela sintonia. Maria de Cachoeira do Sul, ó, tá participando todo dia agora. Eita, dona Maria. A mãe da Thaís. Bom dia, o filme que eu gosto de olhar é comédia. Rosimere da Silva, de Linha Santa Cruz, na audiência com a gente. Um abraço pra você. Tudo de bom aí. Dona Alzira, Alzira Voz, da audiência com a gente também. Tudo bem, dona Alzira? Como é que vocês estão aí? Tudo certo? Coisa bem boa. Abração aqui pro Rogério Richter. Também tá ligado com a gente. Alô, seu Rogério. Aquele abraço. Bom dia pra Gessi Nunes da Silva. Ela gosta de filme romântico. Eita. Abraço pra você também, queridona. Tudo de bom aí. Obrigado pela companhia de sempre. Da Helene ficou com ciúmes aqui da irmã participando, mandou mensagem também aqui, ó. Bom dia, romance e comédia romântica. Ai, ai, o Lucival te acompanha nesses teus filmes aí de romance e comédia ou ele quer uma coisa mais de ação, filme policial, um suspense? Lá em casa a gente gosta de suspense. Suspense investigativo. É o top list lá de casa, viu?
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2: Na região dos Vales, 17 graus.
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São Luan Santana, balo emocional, senhoras e senhores. Galera participando, mandando o seu recado. Bom dia, gosto de filme de ação e crimes. Lá em casa é só o que assistimos. Vera Reck do bairro Arroio Grande na audiência com a gente. Um abração pra você, tudo de bom. Bom dia pro Léo. É, já está quase na hora do bife. Abraços do amigo Léo na audiência aí. Valeu, Léo. Tamo junto, meu amigo. Tudo de bom aí. Bom dia, Alisson. Sou Isabel Camargo. Eu gosto de filme romântico. Quem mais está participando aqui? O Guilherme também tá ligado com a gente. Alô, Gui. Grande abraço. Tudo de bom. Obrigado pela companhia. A Simone tá participando com a gente também. Alô, Simone.

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2: Na região dos Vales, 17 graus.
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4: Muito bem, valeu, grande Dalvan, IMEC Supermercados. 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

0: Informação Simone Mendes, erro gostoso.
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0: Pra você que participou com a gente lá na plataforma de sorteios. Pizza da Dodos. Quem tá se dando bem é você, Cristine Maria Kipper Hoffman. Ganhou. Parabéns. Café Colonial da Padaria Priti. Quem tá se dando bem é você, Cláudia Maris Bergamo dos Santos. Ganhou. Parabéns. E o cartão presente de R$70 do Forte Atacadista. Quem se deu bem foi você, Fernanda Brixner. Ganhou. Parabéns, parabéns, parabéns aos sortudos. E hoje fechamos mais uma edição do Hoje é o Dia. Muito obrigado pelo seu carinho, obrigado pela sua audiência. Na sequência, Lucas Batista e o

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6: 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Hoje é quinta-feira, 20 de agosto de 2026. Temperatura em Veracruz, Santa Cruz do Sul e em toda a região do Vale do Rio Pardo na casa dos 17 graus. 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

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No Arauto Repórter Unisc de hoje, você confere. Santa Cruz retoma serviço Família Acolhedora para ampliar atendimento a crianças e adolescentes. Veracruz divulga resultado preliminar de suplentes do Minha Casa Minha Vida. Santa Cruz pede mais 6,5 milhões de reais por ano para custeio do Hospital Ananeri. Em destaque na segurança pública, Polícia Civil prende último envolvido em assalto cruel contra idosos em Veracruz e homem é espancado no centro de Santa Cruz do Sul. Essas e outras notícias você confere a partir de agora. Jornal.

0: Meio-dia, 6 minutos. Loteamento no bairro Aliança vai ter novo chamamento após primeira tentativa não avançar. O próximo passo vai ser apresentar o edital às empresas interessadas em viabilizar o Parque das Extremosas. Quem conta mais detalhes é Henrique Bauer.
1: O processo para viabilizar o Parque das Extremosas terá uma nova tentativa após o primeiro chamamento público não avançar em Santa Cruz. O assunto foi abordado pelo secretário municipal de habitação, Andrei Barbosa. Segundo ele, a prefeitura pretende discutir com a Caixa Econômica Federal e com as construtoras formas de tornar o processo mais atrativo. A decisão ocorre após empresas demonstrarem interesse no empreendimento depois do encerramento do primeiro chamamento. Barbosa explicou que algumas construtoras não conseguiram apresentar, dentro do prazo, documentos exigidos pelo edital. Conforme o secretário, a prefeitura deverá buscar orientação junto à superintendência da Caixa e, posteriormente, conversar com representantes das construtoras. O próximo passo, segundo Andrei Barbosa, será discutir as condições do novo chamamento e apresentar o edital às empresas do município. A expectativa é buscar uma nova oportunidade para viabilizar a construção do empreendimento, que prevê 480 apartamentos populares no bairro Aliança, por meio do programa Minha Casa, Minha Vida.
0: Meio-dia, 7 minutos. 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Santa Cruz retoma serviço Família Acolhedora para ampliar atendimento a crianças e adolescentes. A iniciativa busca aumentar o número de habilitados. Detalhes com Samara Santos.
2: Um marco para o desenvolvimento social de Santa Cruz foi restabelecido no início da tarde dessa quarta-feira na Câmara de Vereadores. Isso porque o serviço Família Acolhedora foi retomado no município. A iniciativa, prevista no Estatuto da Criança e do Adolescente, prevê uma alternativa ao acolhimento institucional, garantindo que tanto crianças quanto adolescentes possam receber cuidados em um ambiente familiar. Em entrevista à Arauto, a secretária de Desenvolvimento Social e Inclusão de Santa Cruz, Fátima Alves da Silva, falou sobre a necessidade de reestruturar a atividade desenvolvida no município e ampliar a capacidade de atendimento. A titular da pasta explicou que o processo necessário para as famílias interessadas em participar do acolhimento é procurar a Secretaria de Desenvolvimento Social. Ela detalhou que o processo também inclui visitas à casa da família que pretende acolher, avaliação médica para entender se a família está preparada para receber, entre outras análises. Fátima explicou que são 138 crianças e adolescentes em atendimento atualmente. O ato de relançamento contou com a palestra da psicóloga e mestre em serviço social, Suzana Pellegrini.
0: 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Procure uma agência da Cresson. 17 graus e a temperatura, tem sol neste momento no centro de Santa Cruz. É hora da previsão do tempo com Rafael Cunha. Muito boa tarde, Rafael.
3: Muito boa tarde a todos que nos acompanham. A máxima hoje na região alcança os 22 graus e à tarde o sol pode aparecer. A tendência para amanhã é de dia com sol entre nuvens e a temperatura reduzindo, mínima de 9 com máxima de 18 graus. Já no sábado o tempo fica ensolarado. A mínima fica em 5, com máxima de 14 graus. Com as informações do tempo, Rafael Cunha.
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0: Meio-dia e 10, 17 graus é a temperatura. Veracruz divulga resultado preliminar de suplentes do Minha Casa Minha Vida. Alguns foram considerados aptos e passaram à condição de contemplados. Quem traz os detalhes é Pietra Franco.
5: Veracruz divulgou o resultado preliminar da análise dos candidatos suplentes do programa Minha Casa Minha Vida, FNHIS Sub 50, referente ao edital número 4 de 2026. A relação contempla os suplentes convocados para a etapa de visita domiciliar e verificação das informações apresentadas durante a inscrição. O processo prevê a construção de 25 unidades habitacionais. Após o sorteio inicial dos contemplados e suplentes realizado em maio, foram iniciadas as etapas de conferência documental, visitas domiciliares e cruzamento de dados. Como parte dos candidatos inicialmente contemplados não atendeu aos requisitos do programa, houve a convocação dos suplentes. Entre os suplentes avaliados, alguns foram considerados aptos e passaram à condição de contemplados. Outros tiveram a inscrição indeferida após a análise realizada pela equipe da Secretaria Municipal de Desenvolvimento Social. Os candidatos com inscrição indeferida devem comparecer ao setor de protocolo da Prefeitura de Veracruz para retirar o relatório social individual, no qual constam os motivos do indeferimento. O documento poderá ser retirado até segunda-feira, dia 24 de agosto, data que também marca o encerramento do prazo para a apresentação de recursos. Após a análise dos recursos, caso ainda existam unidades habitacionais disponíveis, o município deverá realizar um novo sorteio para o preenchimento das vagas remanescentes.
0: Muito obrigado, Pietra Franco, e com esse destaque encerramos o primeiro bloco do Arauto Repórter Unisque, um oferecimento Master de Unisque, graduação Unisque, sim para suas escolhas. 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Dentro de instantes, você confere. Santa Cruz pede mais 6,5 milhões de reais por ano para custeio do Hospital Ananeri. E no esporte, Grêmio e Inter enfrentam dificuldades financeiras e também técnicas. Já voltamos.
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0: 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Meio-dia, 18 minutos. Estamos de volta para o segundo bloco do Arauto Repórter Unisque, um oferecimento master de Unisque. 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Temperatura em Veracruz, Santa Cruz do Sul e em toda a região na casa dos 17 graus. Tem sol neste momento no centro de Santa Cruz do Sul. Santa Cruz pede mais 6,5 milhões de reais por ano para custeio do Hospital Ananeri. A solicitação foi reconhecida pela Comissão Intergestores Bipartite e agora depende de análise do Ministério da Saúde. Quem traz os detalhes é Samara Santos.
1: O Hospital Ananeri de Santa Cruz do Sul vai poder contar com um reforço de 6,56 milhões de reais por ano no financiamento dos serviços de média e alta complexidade realizados pelo Sistema Único de Saúde. O pedido foi apresentado pela Secretaria Municipal de Saúde à Comissão Intergestores Bipartite do Rio Grande do Sul, a CIBRS, que tomou conhecimento da solicitação e registrou o pleito em resolução publicada no Diário Oficial do Estado desta quinta-feira. Conforme o documento, a Prefeitura solicita um incremento anual de R$ 6.567.160,32 no teto financeiro de média e alta complexidade destinado ao Hospital Ananeri. A aprovação do pedido, no entanto, ainda não está garantida. A resolução da CIBRS informa que a análise técnica e a decisão sobre o incremento caberão ao Ministério da Saúde. Caso seja aprovado, o recurso vai representar um acréscimo médio de aproximadamente R$ 547 mil por mês no financiamento destinado ao atendimento de média e alta complexidade do hospital.
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0: Meio-dia e 20, 17 graus é a temperatura, hora das informações da segurança pública. Polícia Civil prende último envolvido em assalto cruel contra idosos em Veracruz. Os detalhes com Cristiano Silva.
3: O indivíduo que faltava para a Polícia Civil de Veracruz colocar na cadeia todos os envolvidos em um crime foi preso no início da tarde de ontem. Em operação deflagrada em Santa Cruz, um homem de 27 anos foi detido preventivamente. Ele era o assaltante que ainda não tinha sido encontrado do grupo de 10 criminosos envolvidos no assalto brutal contra um casal de idosos. O crime aconteceu na manhã de 12 de março em linha Dona Josefa, no interior de Veracruz. Bandidos armados renderam os idosos e roubaram dinheiro, joias, eletrodomésticos, eletrônicos, espingarda calibre 12, revólver 38, caminhonete Amarok e outros itens. O prejuízo foi avaliado em R$ 165 mil. As vítimas ainda foram severamente agredidas pelos bandidos. A investigação descobriu que dois dos principais criminosos da região, que vivem em cela na penitenciária modular estadual de Charqueadas, haviam sido os mentores intelectuais do delito. Os planos do bando, contudo, foram totalmente frustrados pela Polícia Civil na chamada Operação Supremacia. Em duas oportunidades, no dia 27 e no dia 28 de março, foram recuperados os pertences das vítimas e presos todos os subordinados dos chefes que estavam na rua. Agora, dos 10 acusados, os dois apenados em Charqueadas teriam sido os mandantes, tendo 4 como executores do assalto na casa dos idosos e 4 partícipes auxiliando na empreitada, seja fornecendo armas ou escondendo ou comercializando os itens roubados. E um homem de 47 anos foi cruelmente espancado em Santa Cruz por outro indivíduo. O caso aconteceu por volta das 2:30 da madrugada de ontem em via pública, nas imediações de um mercado 24 horas, na região central da cidade. Após as agressões, o autor fugiu. Populares viram a situação e acionaram a ambulância e a polícia. A vítima foi encaminhada em estado gravíssimo ao Hospital Santa Cruz. Foi constatado por médicos que o homem sofreu 3 traumatismos cranianos. O caso foi registrado e agora está sendo investigado. Imagens de câmeras da região central da cidade vão ser analisadas pelos agentes para identificar os autores da agressão.
0: 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Hora das informações do esporte aqui no Arauto Repórter Unisci. Grêmio e Inter enfrentam dificuldades financeiras e também técnicas, sendo forçados a buscar reforços de baixo custo no mercado. Quem comenta o esporte é Luciano Almeida. Olá, Luciano.
4: Olá, amigos. Olá, ouvintes. A fragilidade e a pobreza técnica de seus elencos, que estabelecem um limite muito baixo para o seu potencial, e mesmo a carência técnica em algumas posições, são razões para Grêmio e Inter, mesmo com setembro batendo a porta, ainda estarem no mercado. É evidente que sem dinheiro e com o crédito abalado, a prateleira que conseguem acessar não é aquela em que estão os jogadores consagrados, os que estão no auge de suas carreiras, tampouco as afirmações indiscutíveis ou os investimentos que são garantia de acréscimo imediato de qualidade e solução dos problemas. A dupla Grenal sobram as apostas, os jogadores em baixa, mas que ainda inspiram alguma coisa, os que já andaram por clubes importantes e precisam de alguma forma recomeçar, ou mesmo desconhecidos em mercados baratos, mas que têm algum tipo de referência positiva. Na maior parte das vezes, é uma relação custo-benefício muito ruim, mas é o que resta. Depois de voltar da Copa do Mundo com Diego Caíto do Goiás e Wallace do CRB, o Grêmio foi buscar o Krovinovic, um meia no futebol croata, e mais recentemente o Danilo Barbosa na segunda divisão árabe. E na mesma medida em que são reforços ou desconhecidos ou que não garantem nada, tudo indica que ou já são, ou assim que legal e fisicamente puderem, serão titulares absolutos do time. O que dá uma boa dimensão das dificuldades e do nível de aposta que precisa ser feito. O Inter vai pelo mesmo caminho e reza pela mesma cartilha. Depois de alguns movimentos de dispensas de jogadores, foi buscar o Caleb, o zagueiro Maripan e mais recentemente os atacantes Eliasson, um sueco de lado de campo, e o Sanabria, centroavante paraguaio de poucos gols e, pelo que se diz, de um investimento alto e longo. Se fala em 45 milhões de euros até o fim de 2029. É muito difícil saber se o atual momento dos dois clubes gaúchos no cenário brasileiro e sul-americano é causa ou consequência para esse estado de coisas, para o distanciamento das principais realidades dos grandes clubes brasileiros e para uma perspectiva tão constrangedoramente pequena para o tamanho que tem. Mas esta é uma realidade tão escancarada quanto difícil de reverter pela forma como Grêmio e Inter são administrados já há muito tempo. Até a próxima.
0: Até a próxima, Luciano Almeida. Obrigado pelas informações. Com o esporte, encerramos esta edição do Arauto Repórter Unisci. 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Dentro de instantes, aqui na 95,7, o Arauto vai de carona. O Arauto Repórter Unisci volta amanhã ao meio-dia.
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0: Já tem sucesso do Murilo Rufi.

0: Meio-dia, 27 minutos, Arauto.
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0: Senhoras e senhores, está no ar mais uma edição do nosso Vai de Carona, nesta quinta-feira, dia 20 de agosto. E aí, tudo bem com você? Tudo certo? Numa boa? Que a sua quinta-feira seja incrível. Vamos juntos a partir de agora em mais uma edição do nosso Vai de Carona. Para você que tá em casa, para você que tá no seu trabalho, tá nos levando de carona no seu carro, muito boa tarde. Boa tarde para minha nobre colega, Samara Santos. Tudo bem por aí, Samara?
1: Tudo bem, Alisson. Boa tarde pra ti, pra todo mundo. Uma baita quinta-feira. Eu tô bem, tomando um cafezinho feito pela dona Thaís. Então a vida presta, meu amigo. É isso que eu tenho a dizer a todos. A temperatura agradável por enquanto, porque esses 17 graus
0: amanhã... Já saiu até um solzinho, né?
1: Já saiu até um solzinho, né? Amanhã também é pra ser assim, o sol tentando aparecer e se escondendo entre nuvens. Mas a questão que eu quero dizer é que amanhã a temperatura vai começar a cair de novo, né?
0: Ah, é? Vai voltar o frio?
1: Vai voltar, aos pouquinhos. Não vai cair tão rápido, mas amanhã já não vai estar a temperatura que tá hoje, por exemplo. Então, pra quem gosta de um calorzinho, aproveitem. Hoje é o último dia desta semana.
0: Muito bem. Conta pra gente o que temos lá na plataforma de sorteio, Samara.
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1: Vai, todo mundo ouvindo Vai de Carona.
0: Mas que falta de opção.
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0: Muito bem, senhoras e senhores. Você sabe que dia hoje é, Samara Santos?
1: Hoje é quinta-feira, gente.
0: Dia de...
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0: Vamos fazer uma viagem agora no sertanejo raiz, senhoras e senhores. Você tá preparada pra nossa batalha musical, Samara Santos?
1: Eu não sei se eu estou,
0: cê
1: mas eu vou
0: tá
1: ficar.
0: Você nunca tá preparada. Você nunca tá preparada pra nossa batalha musical. Escuta essa moda, nossa. Samara Santos. Você conhece essa dupla?
1: Eu conheço.
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0: Até o cachorro vai cantar agora.
1: Parecia um sonho.
0: Porta-retrato é o nome dessa canção de Edson e Hudson, senhoras e senhores. Coloca aí quando surgiu Edson e Hudson, Samara Santos. Nos atualiza aí quando começou essa dupla sertaneja. Edson e Hudson é de que ano?
1: 80, década
0: 1980.
1: De 1980. Redondinho.
0: Você estava só com seu papai ainda.
1: Exatamente.
0: Você nasceu em 2000 e?
1: Eu em 2003.
0: 2003.
1: Mas tá valendo.
0: 23 anos depois.
1: Que eles estiveram separados depois de 2009 já, né? Então ali década de 80, 90, estavam juntos.
0: Irmãos, né?
1: E aí a partir de 2009 já não rolou mais tanto assim não, hein?
0: O Edson,
1: carreira solo.
0: Ele fez carreira solo, se chamava Edson Cadore.
1: Uhum.
0: E aí e o irmão dele, o Hudson, ficou sozinho também e ele
1: virou
0: é muito
1: vocalista
0: rock
1: de rock,
0: roll, né?
1: é isso aí que a gente ia falar. Virou vocalista de rock, guitarrista, perdão, e vocalista também, mas principalmente guitarrista. Então,
0: muito
1: mas
0: bem.
1: Fizeram muito sucesso, Edson e Hudson. Que cabelo, inclusive, né?
0: E
1: gente.
0: Agora estão tudo rejuvenescido no Botox.
1: Tudo esticado.
0: Essa é outra moda deles, ó. tocaram muitos rodeios pelo Brasil.
1: E são músicas que até hoje a galera conhece.
0: Essa é uma delas. Galera Coração, Edson e Hudson. Vai, galera Coração. Gosto dessa aqui também, aqui, ó, Samara.
3: 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Vai! Então vamos com nós! 5, 4,
0: ninguém fica parado.
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0: Gosto dessas bodas boas, assim, animadas.
1: É gostosa,
0: é. E aí tem aquelas mais lentinhas também, tipo essa aqui, ó. Essa se chama Tá No Meu Coração. Edson e Hudson, senhoras e senhores. Você lembra dessa, Samara?
1: Essa acho que não.
0: Ah, você vai lembrar quando ele começa a cantar.
1: Talvez, vamos ouvir.
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0: É uma voz, senhoras e senhores.
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0: Quando chegar no refrão, você vai lembrar.
1: De ser mais amado.
0: Primeira dupla sertaneja do ano 1980. Década de 80 surgiu Edson e Hudson. E nós queremos saber quem será que vai desafiar essa dupla. Tem que ser uma dupla no mesmo nível também, ô Samara Santos.
2: Justamente, né? Mas essa é a opção de número um. Se você gosta muito, já...
0: Já vai adiantando pesquisa a segunda dupla aí, que vai disputar com Edson e outros. Agora o refrão, Samara Santos, você vai lembrar agora, ó.
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2: Clássica.
1: Não é ilusão, sonha.
0: Lembrou, né?
2: Lembrei.
0: Tem umas mais recentes, assim, tipo do ano de 2000 e alguma coisa. Essa aqui, ó.
2: Como é o nome dessa aí?
0: Não deixo, não. Aquela do cavalo, sabe?
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0: É cavalo, e o pessoal acha que era Camaro. Cantava errado.
2: É porque o Mano Walter regravou em 2018. E era bem na época do Camaro.

0: lixo, não. Edson e Hudson, senhoras e senhores, agora você tá preparada, ô Samara Santos?
1: Tô preparada, vai.
0: Pra nossa batalha musical, quem será que vai disputar essa batalha com Edson e Hudson?
1: Eu não sei.
0: Presta atenção então, porque eles estão chegando, senhoras e senhores. Um é grandão, hoje é outro é pequeno. Um é grandão, uai, outro é pequeno. É na sola da bota, é na palma da mão. Rio Negro e Solimões, senhoras e senhores. Hoje a batalha vai ser difícil. Quem você escolhe?
1: É na palma, essa aí tem até dancinha, né? Bate na bota,
0: Rio Negro e Solimões. Você tá preparada pra fazer essa dancinha, ou Samara?
1: Eu não sei, mas a gente podia tentar, né?
0: Você é boa nas dancinhas do TikTok?
1: Claro que não. Eu vou em dancinha, pode esquecer. Na mesma década, tá?
0: Que ano é?
1: Eles estão em atividade desde 1982, dois anos depois.
0: 82. Eu achei que eles eram mais antigos até o Rio Negro Solimões.
1: Será, gente? Só se o Google tá me enganando, mas é que
0: mas
1: são 82.
0: É de 1982. E são nomes de dois grandes rios, o Samara Santos. O Rio Negro e o Rio Solimões.
1: Você sabe, será que os nomes, você sabe? Eles?
0: Os nomes? Não, mas você
1: José
0: já vai
1: Divino
0: aí,
1: Neves, do Rio Negro.
0: Ah, José dos... Divino Neves.
1: Isso, e do Solimões é Luiz Felizardo.
0: Luiz Felizardo.
1: Ah, já não nascem mais os Felizardos,
0: já não,
1: né?
0: Já não nasce triste, isso aí já nasceu feliz. Muito bem, senhoras e senhores, eu gosto dessa aqui deles também, ó. De São Paulo a Belém. Deu um arroxo no peito e eu fiquei apavorado. São Paulo ficou pequeno, lugarzinho abafado. Rio Negro e Solimões disputando com o Edson e Hudson.
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0: Essa aqui também dá coreografia, ó, Samara.
1: E eles estão ativos fazendo shows aí.
0: Tiveram num rodeio aqui em Santa Cruz anos atrás. Eu acho que olha, deve fazer o quê? Uns 3 anos atrás aí. Uns 3 anos atrás, fizeram um show aqui no nosso parque de eventos em Santa Cruz do Sul. Acho que faz uns 3 anos. Foi 2023. Rio Negro Solimões em Santa Cruz do Sul. Um rodeio. Acho que faz uns 3 anos, ô Samara. Rio Negro e Solimões. Essa aqui também é boa. Essa é mais baladinha aqui, ó. Mais lentinha. A gente se entrega. Já está aberta as votações aí no nosso WhatsApp 995702200. 995702200.
2: Uma dose de saudade misturada com paixão me deixa de cabeça tonta e embriaga o coração. A gente se entrega.
1: Foi no ano de 2022.
0: Faz 4 anos, então.
1: Isso. Foi numa sexta-feira, inclusive.
0: Parque de eventos, né?
1: Exatamente.
0: Foi num rodeio que teve aqui.
1: Rodeio da Cabanha Cortes.
0: É isso aí. Acho que é Cortes.
1: Não tem assento. Mas pode ser.
0: Foi em 2022, então.
1: Isso. Tô tentando. O rodeio foi de 21 a 24 de abril de 2022.
0: Olha aí.
1: Eu não sei a data exata aqui.
0: Rio Negro e Solimões já estiveram 20, aqui isso. Em Santa Cruz do Sul.
1: 20 de abril de 2022.
0: A batalha está aí, senhoras e senhores. Bora votar então. Rio Negro e Solimões ou Edson e Hudson? Conta pra gente aí.

0: informação, cantando pra gente a banda Pop Sul Palhaço. Senhoras e senhores, no programa de hoje a nossa batalha musical, e nós queremos saber quem ganha a batalha musical de hoje. Rio Negro e Solimões, senhoras e senhores, essa é a dupla que vai vencer a nossa batalha de hoje, ou seria Edson e Hudson? Conta pra gente aí. Qual é dessas duas duplas a que vai vencer a nossa batalha musical de hoje? Edson e Hudson ou Rio Negro e Solimões?
1: Ô Alisson, você falou antes, no bloco anterior, que eles fizeram um show em Santa Cruz.
0: Fizeram.
1: Pois a gente recebeu uma mensagem de que teve quem transportou eles pro show.
0: Ah, é?
1: Vamos ouvir um áudio. Boa tarde.
2: Olá, Alisson, tudo bem? Samara?
1: Oi.
2: Eu, Ailson. Estava escutando aqui no rádio vocês falando do Rio Negro e Solimões. Fui eu que fiz o transporte deles ali do hotel para o show, os trouxe de volta, os músicos.
1: Só, gente.
2: Foi em 2022 isso aí, no rodeio na Cabanha Cortês. O dia do show ainda choveu, que tá louco. Rolava água. Aí foi bem legal, viu?
1: Que top.
2: 2022 que estiveram aí.
1: Valeu por compartilhar, Wilson. Um grande abraço pra você. Tá
0: eu
1: aí,
0: sabia
1: viu?
0: Que eles vieram.
1: Vamos para as mensagens. Será que a gente tem Rio Negro e Solimões vencendo? Ou será que Edson e Hudson têm a preferência da galera? Pois bem, vamos descobrir agora. Boa tarde pra Gisele Luz Lima. Disse que ela prefere Rio Negro e Solimões. É a escolha dela. Rio Negro e Solimões também é a escolha da Giane. Giane, ótima tarde por aí. Boa tarde, vou votar em Edson e Hudson, disse a Simone Pires do Arroio Grande. Oi Simone, ótima tarde. DJ vai cansar. Edson e Hudson é a escolha da Melina. Oi Melina, ótima tarde pra você. Boa tarde também para o nosso querido ouvinte, o Arsênio Kist. Oi Arsênio. Boa tarde, dupla maravilhosa. Edson e Hudson, fico com eles hoje, disse a Marlene do bairro Faxinal.
0: Você vai anotando tudo aí, ô Samara Santos, pra não ter erro.
1: Edson e Hudson, inclusive, já viraram agora, tá? Rio Negro e Solimões saíram na frente, a dupla saiu na frente, e agora Edson e Hudson já alcançou, já virou esse jogo. Mais um voto para Rio Negro e Solimões. Ótima tarde, disse a Sandra Spies. Oi, Sandra, estão empatados. Duplas empatadas. Quem será que vai vencer nesta tarde de quinta-feira?
0: Rio Negro e Solimões ou Edson e Hudson? Conta pra gente aí. Vota, vota, vota, vota. 995-70-2200. Esse é o WhatsApp pra você mandar

0: história. Mas...
1: Exatamente.
0: Brincadeira, gente. Estamos no ar porque a gente acha que vocês gostam, né? Agora, será? Se não gosta... Quer mais mensagens? Eu tenho mais mensagens, tá?
1: Depois do show do intervalo.
0: Tá bom.
1: Já já a gente tá de volta com mais música. Segue participando e votando aí. Rio Negro e Solimões ou Edson e Hudson.

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0: senhoras e senhores, Cleiton e Romário, Zenato e Cristiano, não namora, casou por Guigui. Torcida organizada. Como é que é uma piadinha que você fez esses dias, ô Samara Santos?
1: Qual, gente? Não faço piadas.
0: Ah, foi nos bastidores.
1: Ah, qual?
0: Você perguntou se é possível um homem e a mulher dormirem juntos.
1: Eu não disse. Era só casar.
0: Sem fazer nada.
1: Gente do céu, os bastidores são sempre revelados neste programa.
0: 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Vamos falar agora do imortal tricolor, o Grêmio de Samara Santos.
1: O time que tem mais um desfalque é Luiz Castro também, né? O clube comunicou na noite de ontem que o volante Dodi sofreu lesão no joelho direito. Submetido a exames, foi constatada a avulsão na patela. Não foi informado o tempo de parada até a recuperação. Nas imagens, inclusive, divulgadas pelo Grêmio do treinamento desta quarta, o Dodi aparece nos trabalhos com bola no CT Luiz Carvalho com uma proteção no joelho direito, onde foi encontrada a lesão. O volante se soma a Gustavo Martins e Nardoni, outros dois jogadores que estão entregues ao departamento médico. Todos são desfalques certos na partida contra o Bragantino no próximo domingo. Embora reserva na maior parte da temporada, o Dodi foi titular no último jogo contra o Atlético Mineiro e poderia seguir na equipe sem o Nardoni disponível. Além dos três jogadores lesionados, o zagueiro Kahneman também está fora do próximo compromisso aí por suspensão, né? Hoje, agora, dentro de 15 minutos, aproximadamente 14 minutos, o Grêmio vai apresentar o mais recente reforço, que é o volante Danilo Barbosa. O jogador ainda está regularizado no BID da CBF, mas não atua desde maio, quando estava no Al-Ula da Arábia Saudita. Mas enfim, o anúncio deve ocorrer em breve e também hoje vai ser aberta a venda dos ingressos para o Grenal. Então, uma turma que pretende ir para a Arena prestigiar o Grenal, hoje às 2 horas da tarde vai abrir a venda geral de ingressos para o Grenal 454. Informações do Grêmio.
0: Muito bem.
1: As informações do Imortal Tricolor, Alisson Larga.
0: O Grêmio de Samara Santos.
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0: voltou, alegria, sim, informação, é Ed Brito e Samuel, toda mulher aqui na programação do nosso Vai de Carona, senhoras e senhores, no programa de hoje nós estamos com a nossa batalha musical. Quem você escolhe para vencer a batalha? Edson Hudson ou Rio Negro e Solimões?
1: Bora para as mensagens no WhatsApp da Arauto 995702200 para você participar também. Quem mandou pra gente que gosta mais de Rio Negro e Solimões, mas não quer dizer que não goste de Edson Hudson, foi a Paty. Ela disse, ó, gosto dos dois, mas eu prefiro hoje Rio Negro e Solimões. Tá bom, Paty, um beijo pra você, obrigada pela audiência. Edson e Hudson, disse a Dai Pinto que está tomando um mate maravilhoso. No capricho esse mate aí, hein, Dai? Coisa linda, parabéns. Mais mensagens. Alô, Maurício Vieira do Bom Jesus, tá na audiência, excelente tarde por aí. Em Rio Pardo, Adriano Melgarejo tá na escuta também. Oi, Adriano, ótima tarde pra você. A Delci Brixios tá escolhendo Rio Negro e Solimões, que está na frente nesse momento. A dupla tá ganhando. Ai, ai, ai. Quem será que vai levar a melhor nesta tarde de quinta-feira? Rio Negro e Solimões ou Edson e Hudson?
0: 995-7022-00. 995-7022-00. Quem é que você escolhe pra ganhar a nossa batalha de hoje? Rio Negro e Solimões? Ou Edson e Hudson? Bora participar, turma!
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3: Na região dos Vales, 18 graus.
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0: informação, banda Mercosul cantando pra gente.
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0: Vamos falar de futebol, senhoras e senhores, no oferecimento de 99 óticas. 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Agora as informações do melhor time do sul do mundo. Mundo, és tu Internacional, o maioral. O Inter lançou o terceiro uniforme para a temporada 2026 hoje, a exemplo das camisas 1 e 2, essa também faz alusão ao título mundial de 2006. Sim, ouviu bem, Samara Santos. Título mundial que completa 20 anos em dezembro. Em diferentes tons de vermelho, o modelo possui o grafismo de um dragão japonês. Além disso, na parte de trás da camisa, próxima à gola, há uma inscrição das coordenadas geográficas do estádio de Yokohama, local exato onde o Inter foi campeão do mundo diante do Barcelona. Camisa linda demais.
2: Diferente, né?
0: É, parece uma camisa de banda rock. O Inter já havia divulgado imagens da camisa e iniciou a divulgação da pré-venda antes do duelo decisivo contra o Corinthians pelas oitavas de final da Copa do Brasil. A conquista da primeira Comebol Libertadores e do Mundial de Clubes completam 20 anos em 2026. O manto sagrado já está disponível aí, beirando os R$1.000, acredito.
2: Não,
0: eu. 500,
2: calma. Você acha que valia, que deveria valer R$1.000?
0: Vale R$1.000.
2: Não, não vale
0: camisa
2: nem
0: de time grande, é assim mesmo.

0: informação, indústria musical, aviãozinho aqui na programação do nosso Vai de Carona. E aí, quem é que vai vencer a batalha de hoje?
1: Bora pra
0: o
1: mais mensagens.
0: Solimões ou Edson Hudson? Ah, quem é que você acha que vai ganhar aí, ô Samara? Você tá com controle aí, quem é que tá ganhando?
1: Tem um voto de diferença até agora, vamos colocar mais votos.
0: Tá vencendo.
1: Isso. O Elton do bairro Bom Jesus escolheu o Edson Hudson, então agora com a mensagem do Elton, acabamos de empatar a disputa.
0: Tá empatado.
1: A Lourdes colocou, boa tarde, Alisson e Samara, eu vou em Rio Negro e Solimões, beijos pra vocês.
0: Saiu na frente.
1: Lourdes, um beijo pra você, obrigada pela audiência. Com a mensagem da Lourdes, Rio Negro e Solimões na frente, provavelmente vai vencer a disputa de hoje.
0: Muito bem, senhoras e senhores, depois do intervalo comercial, a gente vai saber aí quem vence essa disputa,
1: você
0: porque
1: pode
0: dá
1: votar.
0: Tempo de participar ainda.
1: Exato, manda sua mensagem no 995-70-2200, que dá tempo de você escolher qual dupla deve vencer.
0: Rio Negro
1: hoje.
0: E Solimões ou Edson Hudson, conta pra gente aí, bora votar. E depois do show do intervalo, a gente vai saber também os ganhadores dos presentes do programa de hoje.
1: Tá rolando um par de almoços do Bar do Raul e par de ingressos para o Rodeio Crioulo do PTG Areial Santa Cruz.
0: Dois ouvintes vão se dar bem.
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0: 11 para as 2, Arauto. 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
2: Na região dos Vales, 18 graus.
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0: Arauto Alegria, informação Jorge Mateus, namorando com saudade.
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0: Samara Santos, antes da gente saber quem tá se dando bem, quem é que venceu a nossa batalha musical de hoje, Samara?
3: Por um voto, Rio Negro e Solimões. Sabe por quê?
0: Por quê?
3: Nós recebemos mais mensagens enquanto tocava a música.
0: Sim.
3: Para Rio Negro e Solimões e para Edson e Hudson, e mesmo assim ficou por um voto de diferença.
0: Não deu pro Edson e Hudson.
3: A vitória de Rio Negro e Solimões.
0: Rio Negro e Solimões, senhoras e senhores. Muito bem, e agora? Quem é que tá se dando bem aí, Samara Santos?
3: Vamos trazer o nome, ou os nomes, melhor dizendo, dos ganhadores. O par de ingressos para o rodeio saiu para Maria Jaqueline dos Santos.
0: Ganhou! Parabéns, parabéns, parabéns.
3: E o par de almoços do bar do Raul saiu para Simone Pires.
0: Ganhou! Parabéns, parabéns aos sortudos. Assim fechamos mais uma edição do nosso Vai de Carona, que tá de volta amanhã no sexto. Amanhã já é sexta-feira, Samara.
3: Aí sim, hein? Ô, maravilha! Beijo, gente. Gente, tchau, Ali.

0: Edson, excelente tarde pra todo mundo.
1: Na sequência vem aí Eduardo Glass e o Clube Naralto. Tchau, gente, até amanhã.
2: O Saralto, seja onde

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o top de sucessos pra sua tarde. Tá começando o Clube da Arauto. 2:12, hoje quinta-feira, dia 20 de agosto de 2026. Como é que você está? Tudo bem por aí? Tudo legal contigo? Eita coisa boa, começando mais uma edição aqui do nosso Clube.

0: temperatura vai ficar frio, hein? Pra quem gosta do frio, prepare-se. Próximos dias aí, final de semana principalmente, vai ficar gelado. Estamos com 18 graus de média agora aqui pra nossa região. Final de semana, tô vendo aqui, sabadão, 3 graus de mínima. É, pra quem gosta do frio, notícia excelente. Onde quer que esteja, o nosso muito obrigado pela sua companhia. Estamos chegando então com muita música boa pra você curtir nesta tarde bacana, ao som aqui da Arauto. Melhor do sertanejo, vamos curtir aquele pagodinho. Daqui a pouco, já no segundo bloco, vale a pena ouvir de novo. Temos também a edição do Arauto Toca Mais, aí na faixa das 3 horas. Música boa, tem prêmios pra você também. 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Fechou? 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
0: Atenção, atenção, a pergunta de hoje é a seguinte. Há 15 anos, eu tinha 15 anos. Que idade terei no ano que vem? Vou repetir a pergunta. Há 15 anos, eu tinha 15 anos. Que idade vou ter no ano que vem? 995-7022-00. Há 15 anos atrás, então, eu tinha 15 anos. Que idade terei no ano que vem? Tá fácil essa, hein? Essa aqui tá fácil. Quero ver quem vai acertar. Quero ver quem vai mandar a resposta aqui pro nosso WhatsApp. Já tá chegando aqui as participações. Aí sim, tá ficando bonito. Vamos lá, pra começar muito bem, com Guilherme Benuto e Panda. Eu duvido. 2:16. Tá começando o clube.

0: 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Lucas e Igor fechando aqui o nosso primeiro bloco da tarde do clube. 2h24. WhatsApp bombando. Vamos lá, já mandando aqui os primeiros recados da nossa audiência. Um abração pra minha amiga Eleni Souza, da linha Fundinho. Tudo bem por aí, Eleni? Boa quinta-feira pra você. Aproveita ao máximo essa tarde bacana, junto com a gente. Vamos dar volume no rádio e curtir sucesso aqui na Arauto, né, Eleni? Valeu, um abração pra vocês aí. Quem mais? Alô, Cássio, linha Santa Cruz, sintonizado na Arauto, né? Fechou, valeu, meu amigo. Tamo junto. A Juliana. Juliana de Francisco manda seu recado aqui de Santa Cruz, né? Respondendo a nossa charadinha, certa resposta, Juliana. Obrigado pelo carinho também, pela sua companhia. Ótima quinta-feira. Pergunta de hoje. Você vai participar aqui comigo, vai mandar um recado, vai mandar um abraço. 995-7-022-00, WhatsApp aqui da Arauto. Você me conta o que é que você tá aprontando. A galera que tá aí contigo também. Assim a tarde fica ainda melhor, né? E já aproveito para responder. Há 15 anos atrás, eu tinha 15 anos. Que idade terei no ano que vem? Faz os cálculos aí e manda a resposta pro WhatsApp. Daqui a pouco, mais recados da audiência aqui do clube.
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0: Daqui a pouco tem Zé Neto e Cristian.

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2: Duas e 27, Arauto.
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2: Na região dos vales, 18 graus.
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0: 28 para as 3, agora tem Zé Neto e Cristiano. Resumindo.

0: Fabrício, você não cuidou. Tocando na tarde aqui do Clube da Arauto. Momento bacana agora aqui da nossa tarde. Vale a pena ouvir de novo. 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Clássicos da música de volta na programação Arauto. Hoje vamos para o ano de 1977, com os irmãos Gibby. Sim, sucesso dos Bee Gees, a música Stayin' Alive, de 1977. Ao ouvir a canção, você também já vai lembrar da trilha do filme, né? Os Embalos de Sábado à Noite. Stayin' Alive foi lançada pelos Bee Gees nos anos 70 como parte da trilha sonora do filme Os Embalos de Sábado à Noite. A música que tornou-se o maior símbolo da era disco daquele período e alavancou também as vendas da trilha sonora para mais de 40 milhões de cópias daquele álbum. Um verdadeiro sucesso aí para os anos 70. Então, para você recordar, para matar a saudade, quem aí viveu essa época sabe do sucesso dessa música aqui. Bora relembrar? Vamos para 1977 aqui no Vale a Pena Ouvir de Novo.
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0: Arauto Alegria e Informação. 1977, ao som dos Bee Gees, tocando aqui no nosso Vale a Pena Ouvir de Novo Clássicos da Música, de volta na programação Arauto. Você lembra dessa? Claro que sim, né? Um clássico que segue marcando gerações. Amanhã tem mais, Vale a Pena Ouvir de Novo, todas as tardes. Você conta com este momento especial aqui para relembrar os clássicos da música. 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Muito bacana. 9957-022-00 para o teu recado, para tua mensagem. 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

0: 9 para as 3, Arauto.
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0: Na região dos Vales, 18 graus.
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Vamos lá. Clube da Arauto. Essa aqui é bonita, essa música, hein? Até ficar velhinho. Kleber e Cauã. 3 minutos para as 3. Ótima quinta-feira para você.

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Gustavo Lima, refém. Pra fechar mais um bloco aqui da tarde, primeira hora do clube. Maravilha, essa nossa quinta-feira tá incrível. Bom demais ser você por aqui. Eu vou pro intervalo, já de volta com 6 músicas em sequência. Arauto toca mais.

0: 3:07, Arauto.
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3:12, a temperatura em Santa Cruz e região em 18 graus. Direto do portal Arauto, os destaques em notícias. Empresa do Ceará apresenta melhor proposta para coleta de lixo em Santa Cruz. A Urbana Limpeza e Manutenção Viária Limitada de Tauá venceu a disputa com outras 6 empresas. A companhia cearense apresentou uma proposta de 4,1 milhões de reais, abaixo dos 4,6 milhões pretendidos pela prefeitura no lançamento do edital. O contrato vai ter duração inicial de 12 meses. Dia D de vacinação ocorre no próximo sábado em Santa Cruz. A mobilização visa atualizar a caderneta de vacinação de crianças e adolescentes menores de 15 anos. As unidades da área urbana vão estar abertas das 9 da manhã às 15 horas, enquanto postos da zona rural vão atender das 9 ao meio-dia. Carreteiro gratuito vai ser a atração nos festejos Farroupilhas em Santa Cruz. A ação ocorre no dia 13 de setembro na Praça da Bandeira e é promovida pelo Sesc e Senac em celebração aos 80 anos das instituições. Vão ser distribuídas 1.500 porções de carreteiro. A programação inclui ainda show tradicionalista de Wagner Nunes e família. 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

0: agora, 6 em sequência. Vamos lá, música 1. Maiara Maraíza, 90-10. Música 2, Lua Santana, Olho Marrom. Na música 3, Jorge Henrique Rodrigo com Henrique Juliano, Seu Oposto. Na música 4, tem Simone Mendes, Saudade Proibida. Música 5, Danilo e Davi, Apaga, Apaga e Apaga. E na música de número 6, tem Menos é Mais com Xande Avião, Matadinha de Saudade.
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0: 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Música 5.
1: Eu acho que você tem que mandar aquela mensagem. Mas manda o que tá no seu coração.
2: Porque se fosse eu falaria mais ou menos assim.

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1: 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A matadinha de saudade. Menos é mais com Xan de Avião, tocando aqui no clube pra fechar a edição do Arauto Toca Mais. A sua segunda edição do dia. Muito bem, meus amigos.

0: 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E eu tenho aqui a charadinha. Atenção, atenção, você ouvinte do clube, responda. Há 15 anos atrás, eu tinha 15 anos. Que idade terei no ano que vem? Você sabe? Você tem a resposta? Então manda pro WhatsApp 995-7022-00. Aqui a mensagem que chega da Milena Carvalho. Oi, Milena, tudo bem contigo? Um abraço, beijo pra você, obrigado pelo carinho e pela tua companhia. Excelente quinta-feira, aproveita essa tarde bacana junto com a gente. A Tânia. Tânia Edoyle, de Santa Cruz, no centro da cidade. Certa resposta aqui, Tânia. Tudo legal por aí? Obrigado pelo carinho também, pela sua companhia. Aqui um recado também da nossa amiga Simone. Oi, Simone. Simone Pires, do Arroio Grande. Valeu, forte abraço pra você. Evaristo Santa Cruz, certa resposta também, Evari. Obrigado pela audiência, uma ótima tarde. Do bairro Bom Jesus, o Elton tá com a gente. Boa, certa resposta aqui, Elton. Um abraço, meu amigo, tamo junto. 995-7022-00, o WhatsApp da Arauto pra você mandar a sua mensagem e responder a nossa dinâmica. A charadinha aqui do clube. Daqui a pouco, mais participações desta audiência incrível aqui do clube da Arauto.
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0: Saudade boa. Essa aqui é da dupla Matheus e Cauã.
3: O dia inteiro, que coisa louca.
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0: Vinte e seis para as quatro, Arauto.
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0: Na região dos vales, 18 graus.

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0: 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Pra quem fala? Murilo Rufi, saudade estranha. 11 para as 4, vamos lá, recado chegando por aqui no nosso WhatsApp. Eita, que tá bombando este WhatsApp, hein? Que maravilha. Um abraço aqui pra Adriana Dreyer. Valeu, Adriana, um abração pra você. Excelente tarde, tudo de bom. Aqui o recado também que chega da Cláudia. Oi, Cláudia. Obrigado pelo carinho também, bom demais saber que você tá com a gente, curtindo aí a nossa programação. Aqui o recado também da Lourdes, do bairro Schultz. Oi, Lourdes. Boa quinta-feira. Aproveita ao máximo aí a tarde aí da nossa quinta-feira, né? A Cristina, do bairro Santo Inácio. Certa resposta aqui, Cristina. No telefone 5597. Valeu. Quem mais? É muita participação, hein? Que maravilha. O Alex, do bairro Senai Santa Cruz. Boa, valeu, garoto. Certa resposta. A Catiúcia. A resposta da charada é essa mesmo. Abraço pra todos aí da Arauto. Obrigado pelo carinho. A Helena Souza, por aqui também mandando seu recado. Tô na escuta. Um abração pra vocês. Valeu, Helena. Um forte abraço pra ti, aos nossos amigos aí do bairro Faxinal. O nosso carinho também. Vamos indo de bairro em bairro, de cidade em cidade, porque Arauto tá dominando na audiência, meus amigos.
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0: O ruim tá indo embora. Arruma um bão pra você.
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0: 9 para as 4, Arauto.
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0: Na região dos Vales, 18 graus.
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0: 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Tá aí o sucesso com Hugo e Guilherme, Vestido no Chão. Fechando mais o bloco também, a segunda hora da tarde do clube, que tá incrível, meus amigos. 5 horas tem sorteio rolando. Plataforma de sorteios repleta de presentes pra você. Garanta a sua participação e boa sorte, hein? Boa sorte pra você.
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0: Daqui a pouco, corpo e alma contrai a veia. 3 vícios. É

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do jeito que você sempre quis. 4:12, mais música boa na tarde aqui do clube. Agora tem Corpo e Alma com Traia Véia. Três vícios.

0: 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Chimarruts, do lado de cá. Fechando mais um bloco, mais uma sequência aqui do clube. 4:21. Vamos lá, atualizando aqui participações da audiência da tarde aqui da Arauto. Um abraço pra Márcia, tá com a gente também. Valeu, Márcia, tudo de bom pra você. Certa resposta. Quem mais? Sim, você acertou aqui a charadinha. Final telefone 5801, tá sem o nome aqui. Eu também não tô encontrando no perfil, mas vai um abraço aqui pra ela, é uma moça. Final telefone 5801. Por aqui também o Kleber. Valeu, um abraço pra você, Kleber, tudo de bom. Obrigado pela sua companhia. Excelente tarde da nossa quinta-feira, bora aproveitar. Quem mais? A Simone, Simone Pires, do Arroio Grande. Valeu, Simone, um abração pra você. Alô, Patrick Santos, em Cachoeira do Sul, ligado na Arauto. Boa, valeu, garoto. Minha amiga Regiane Linhares, estou esperando o frio. Vai ficar gelado, viu, Regiane? Tu te prepara, porque os dias aí vão ser do jeito que você gosta. Final de semana, no sábado, mínima de 3 graus, Regiane. Vai estar perfeito, então. Valeu, meu amigo, um abração pra você. Tudo de bom sempre. Aqui tá pedindo a música do Gustavo Lima, Retrovisor. É o Maurício. Valeu, Maurício Vieira. Boa, certa resposta aqui, meu amigo. A Ângela, Ângela Pires, de Veracruz também, do bairro Imigrante. Certa resposta aqui, Ângela. Ângela Rosane Pires. Também a mensagem que chega de Pantano Grande, nossa amiga Rosemary. A Rosemary Leão de Brum. Valeu, Rose, um abraço pra você também. Obrigado pelo carinho, pela companhia. É muita participação. Este WhatsApp aqui da Arauto é incrível, é sensacional. Obrigado pela sua audiência, pela sua companhia. Bom demais estar ao lado desta audiência incrível aqui da 95.7. Eu vou pro intervalo. 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
0: Daqui a pouco tem Henrique e Julián.

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2: 4:24, Arauto.
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2: Na região dos vales, 18 graus.
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Agora tem Henrique e Juliano, Última Saudade.

0: alegria e informação. Murilo Huff com Matheus Fernandes, só com ela. 22 minutos para 5. Quase, quase finalzinho do programa. Passou rápido essa tarde, hein? Você não acha? Passou voando aqui o clube, meus amigos. Já tô quase fechando meu expediente aqui hoje à tarde. Vamos lá, dá tempo ainda de você participar do Vale Compras. Vale Compras de R$100 aqui do Schultz. E ainda tem uma pizza da Bar. Bar Pizza Express. Se você já está participando, é o momento em que você vai redobrar a torcida aí na sua casa. Para quem não foi ainda para nossa plataforma de sorteios, corre. Vai rápido. O quanto antes, porque daqui a pouco um destes presentes aqui pode ser seu.
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0: Foi mal, Deus. Quem... Hugo.

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2: Na região dos vales, 17 graus.
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1: Legal, estamos de volta. 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

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Hugo e Guilherme, foi mal, Deus.

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0: nosso clube, pra fechar a edição do programa de hoje. Tarde bacana na nossa quinta-feira. E agora tá na hora de dar presente.
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0: Respondendo também a nossa charadinha, a pergunta foi a seguinte. Há 15 anos atrás eu tinha 15 anos. Que idade terei no ano que vem? A resposta, 31 anos. Pra você que participou, respondeu a nossa dinâmica, a charadinha aqui do clube. Obrigado pela sua participação. E agora vamos aos presentes aqui, né? Eu tenho dois sorteios. Tá saindo aqui o Vale Compras de R$100 do Schultz Supermercados pra você. Janaína de Oliveira da Silva. Parabéns, Janaína. E agora uma pizza da Ba Pizza Express pra você. Alô, Carmen. Carmen Asman, parabéns. Aos ganhadores aqui, as meninas que participaram, faturaram presentes. Obrigado e boa, e aproveitem, né? Continuem sempre participando. Valeu, gente. Fechando o clube. Amanhã tem mais. Amanhã é sexta-feira. Vem chegando o Dalvan pra comandar o Mundo Sertão. Final de tarde aqui da Arauto. Valeu, gente, até amanhã. Vai começar muito bem com Jorge Matheus.
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Está começando, ou melhor, já começou o nosso Mundo Sertão. Olá, gente, tudo certinho, tudo beleza? Já estamos para mais uma atração na sua Arauto a partir de agora. É nesse final de tarde desta quinta-feira, hoje dia 20 de agosto. Aí após o Eduardo com o Clube da Arauto, seguimos por aqui com o Mundo Sertão para você. Seu final de tarde daquele jeito que você gosta, com muita música, só o fino do sertanejo. Também com informação, os destaques em notícias, para você acompanhar tudo isso para você então no final da tarde, início de noite também daqui a pouquinho, desta quinta-feira. Ainda temos sol entre nuvens, né? É isso, sol entre algumas nuvens. Hoje tivemos chuvas também, a temperatura bem diferente, né? 16 graus de temperatura, caiu um pouquinho a temperatura. Vamos lá, seguimos por aqui então, sou o Dalvan Barros, tenho o prazer da sua audiência, até às 7 horas estamos por aqui. 5 horas e 4 minutos, 5 e 4, 99577-02200, espero o seu recado, contato, para você estar participando, interagindo conosco. A mensagem de áudio, também hoje é dia de TBT, né? Você pode pedir aí a música para recordar aquele TBT preferido, pode mandar pra gente também, aquela imagem bacana, fica à vontade para interagir, tá bom? Nosso WhatsApp tá liberado aí, 99577-02200. Também tem presentes no final do programa, você pode estar se dando bem, sempre, né? A audiência se dá bem aqui na Arauto. Rodízio de pizza, restaurante da Gruta, amanhã, sexta-feira, banda Modelo, mais banda da casa, La Barca Show Clube, tem ingresso pra você. Bora participar então, tá começando o Mundo Sertão com muito sucesso. Começando já com o Jorge Matheus, cantada

5:11, 5:11, do Sertão, Maiara e Maraíza com Marília Mendonça do TBT aqui da nossa Arauto, Presepada. Muito bem, tá na hora das informações, os destaques em notícias, seu final de tarde com informações, Trilegal Tchê é diversão e prêmios para toda a família. 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O encontro será na próxima segunda-feira às 19 horas no Galten Parque de Inovação e Tecnologia. A palestra vai orientar empresários sobre como acessar o mercado público e identificar novas oportunidades para os negócios. As inscrições são gratuitas. Mais informações podem ser obtidas pelo telefone 51 31 20 40 53.

0: alto, alegria e informação, que maravilha. Sucesso, clássico sertanejo, Zezé de Camargo e Luciano, no TBT aqui do Mundo Sertão, para recordar Ferro e Fogo. Legal essa, hein? Ah, que TBT para recordar. Muito bem, fechando aí, em grande estilo, o nosso primeiro bloco, hein? Só começando o Mundo Sertão para você. O melhor da música para você acompanhar, as informações, os destaques em notícias. Você tá indo para casa, quem sabe já daqui a pouquinho, tá soltando, tá saindo da firma, vai bater o ponto. É, obrigado pelo carinho, bom descanso, viu? Para você que tá no trânsito, levando Arauto de carona, tá no trecho, obrigado pelo carinho também, pela sintonia de sempre. Bom retorno, bom retorno. Vou trazer aqui a participação. A turma que já tá mandando um recado pra gente. Olá, boa tarde, a Gessi Nunes da Silva está conosco. Gessi, tudo certo? Bom finalzinho de tarde pra você, obrigado pela audiência, tá na sintonia. Ó, você que tá acompanhando a gente aí, quero falar que tem presente rolando aí, tá bom? É, vamos lá. Tem aí aquele ingresso, La Barca Show Clube, amanhã traz banda modelo. É ainda banda na casa. E não para por aí, tem rodízio de pizza, restaurante da Gruta. Aquele saboroso, né? E top das galáxias, aquele rodízio de pizza do restaurante da Gruta. Além disso, a promoção do mês de agosto, faça você mesmo. 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E nesta quinta-feira, a novidade, a grande novidade já chegou. Você pode baixar no seu telefone para você ter aí todo o conteúdo do Grupo Arauto, as rádios também, o portal, enfim. Fica por dentro de tudo que rola aqui no Grupo Arauto, nesse aplicativo que já está no ar para você baixar, tá bom? Intervalo, agora você vai acompanhar a chamada completa para você baixar então no seu telefone, para você ter a qualquer momento todo o conteúdo aqui do Grupo Arauto.
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0: Que maravilha, que chamada que nos orgulha. Você pode ter tudo na palma da sua mão.
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0: Baixe agora o app do Grupo Arauto. Daqui a pouquinho tem mais sucesso. Fred.

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3: Na região dos vales, 16 graus.
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10: Vamos lá, muito bem, de volta e atenção, atenção, recado para você. 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
0: Claro, a gente te aquece com muita música boa, com sucesso. 5:27, bom final de tarde pra você. Poder que você tem, Fred e Fabrício.

0: 27 minutos faltando para 6. 27 para 6. Que baita TBT recordando. Zé Henrique, Gabriel e o Extinto Animal.
1: Extinto Animal.
0: Muito bem. Vamos agora trazer mais informações, as manchetes, os destaques do dia para você acompanhar. 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Star Machine. 16 graus de temperatura e dia D de vacinação ocorre neste sábado em Santa Cruz. Os postos de área urbana atendem das 9 às 15 horas. Já na zona rural, o atendimento será das 9 ao meio-dia. A mobilização busca atualizar a caderneta de crianças e adolescentes menores de 15 anos. Todas as vacinas do calendário de rotina estarão disponíveis. As informações dos destaques e notícias, Monte Sertão com mais música, bom final de tarde para você, Zezé de Camargo e Luciano, sucesso, Irmão da Lua e Amigos das Estrelas.

0: Alegria, informação, Gustavo Lima. A cantoria fechando muito bem. Café e Amor. Mais uma sequência, Mundo Sertão para você desta quinta-feira. Hoje, 20 de agosto, final de tarde, você acompanhando a gente, que maravilha. Obrigado pelo carinho, você que tá na sintonia, levando a gente de carona, tá saindo da firma, do seu trabalho, né? Levando a gente, que bacana. Desejo um bom descanso, vai com calma, cautelinha no trânsito aí, tá certo? Então, você que tá, já chegou em casa agora, já vai pro descanso, obrigado, vai preparar aquele mate no capricho para acompanhar a boa música da Arauto. Além disso, levar presente também. Daqui a pouco tem sorteio, tá certo? É só participar na nossa plataforma de sorteios. Para você que tá na sintonia aí, manda recado pra gente, 9957-022-00. Nosso contato direto para você tá participando. Vamos lá, o Valmor Pereira com a gente. Um ótimo entardecer para toda a galera da Arauto. Vocês são um show, abração. Valmor, obrigado, querido, pelo carinho de sempre, tá na sintonia. A Tatiane Correia Soares, também do loteamento Motocross, pede a Taíde Alexandre. Olha só o TBT aí, ai. Ó, o TBT tá chegando. A Taíde Alexandre é pra recordar, hein? Valeu, querida. Abraço, Tatiane, pra você. Bom final de tarde também, tá acompanhando a gente. Que maravilha. Vamos lá, vamos de intervalo rapidão. Volto na sequência com mais sucesso pra você. A turma que tá acompanhando a gente. Daqui a pouquinho, mais informações também, os destaques em notícias. É já já.
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0: Vamos lá, depois do intervalo tem Felipe Rodrigo e Banquinho. É na sequência.

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2: Agora 16 minutos faltando para 6, Arauto.
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Ed Brito e Samuel. Se ouve o hit Romance Rosa.

5 minutos faltando para 6, 5 para 6, Ed Brito e Samuel com Romance Rosa. Agora a gente traz para você mais informações, os destaques em notícias. 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O fornecimento será interrompido das 9 da manhã às 13:30 da tarde para manutenção preventiva. O desligamento abrange trechos das ruas Borges de Medeiro, Marechal Floriano e 7 de setembro. Em caso de chuva, o serviço pode ser reagendado.

0: Formação, muito sucesso pra você, o seu final de tarde do jeito que você gosta. E na sua Arauto, Mundo Sertão com a boa música, o fino do sertanejo, o sucesso das bandas, daqui a pouco também na segunda hora. Estamos fechando a primeira parte. Daqui a pouquinho na segunda hora tem as informações completas da previsão do tempo, já também atualizando a temperatura pra você, além, claro, de mais informações, as manchetes do dia. Na sequência eu trago pra você, portanto não sai daí, tem mais sucesso chegando.
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0: Daqui a pouco tem mais sucesso. Chego junto com Cleiton e Romário. Opa, cadê?

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0: 6:14, 6:14. Bom final de tarde pra você, já início de noite desta quinta-feira, hoje 20 de agosto. Palhaço, lançamento Banda Pop Sul. Canta pra gente ao som das bandas. 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Um instituto entrevista moradores para a Pesquisa Nacional de Saúde e Pesquisa Nacional por Amostra de Domicílios Contínua. Os domicílios são escolhidos de forma aleatória. A pesquisa de saúde segue até o dia 30 de novembro e também faz medições de peso, altura e de pressão. Já um outro levantamento acompanha o mercado de trabalho em outros aspectos do dia a dia da população. Os entrevistadores usam crachá oficial, uniforme e dispositivo eletrônico. A identidade pode ser confirmada pelo site respondendo ao IBGE ou pelo telefone 0800-721-8181.
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0: Arauto, alegria, informação. Subiu, subiu, subiu. A nossa audiência sempre sobe, né? Claro, Mundo Sertão, a boa música pra você, o som das bandas. Aí é banda modelo. Com medley, garota nacional e pintura íntima. Essa é pra dançar, pra curtir, pra dar mais volume no rádio. Nosso Mundo Sertão pra você, o seu início de noite. Do jeito que você adora, que você gosta. Bora aí, frequência 95.7, hein? Essa aí não tem pra ninguém. Vamos lá, vou trazer mais participações. Ah, preciso falar pra você também. Daqui a pouquinho na sequência, já no próximo bloco. Deixa eu ver aqui. Isso. No próximo bloco tem aí todas as informações da previsão do tempo para você acompanhar. Fica bem informado. Tá certo? Ah, ó, falei em banda modelo. Muito bem. Tem ingresso para você. Amanhã, grande show da banda modelo no La Barca Show Clube. Sextou. Então tem ingresso para você. Você pode estar levando. Além disso, o presentão especial. Aquela pizza top das galáxias é que você vai levar também. É. Restaurante da Grota, marca de sucesso também, tá bom? Bora participar, plataforma de sorteios te espera lá. Mais recados por aqui, quem mais tá com a gente? Olá, boa noite, a Elisa de Linha Santa Cruz, sempre na escuta e na expectativa dos sorteios. Oi, Elisa, ó, boa sorte pra você, tá bom? Já tá participando? Que maravilha, isso aí. Mais recados por aqui, a turma que já tá no chimarrão, cadê aquela imagem, a foto do chimarrão, aquele mate especial? Ó, tem uma dica pra você, coloca mais água pra esquentar e me serve mais um, tá bom? Isso, tô esperando mais um mate. Vamos lá de intervalo, eu volto já já, não sai daí.
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0: Depois do intervalo, atração confirmadíssima da Oktoberfest. Ela mesmo, Simone Mendes, Direitos Iguais. É já já.
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0: Seis horas, 6:24, Arauto.
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0: Na região dos vales, 16 graus.
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0: Que maravilha, estamos de volta após o show do intervalo. 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

0: Maravilha, tá aí o som das bandas, essa novidade, destaque nacional para... 24 minutos faltando para as 7, 24 para 7.
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0: Então, será que chove? Vai ter sol? Agora para você as informações da previsão do tempo. 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As informações da previsão no tempo com Rafael Cunha. Boa noite, Rafa.
3: Muito boa noite a todos que nos acompanham. A tendência para amanhã é de máxima na casa dos 18 graus, porém, a mínima será abaixo dos 10 graus, na casa dos 9. Hoje tivemos o dia começando com chuva, o sol tentando aparecer à tarde, a máxima na região ficou em 22 graus. Para sábado, o dia será ensolarado, a mínima fica em 5 graus com máxima de 14 e amanhã o sol estará presente, porém entre nuvens na região. Com as informações do tempo, a Rafael Cunha.
0: Maravilha, tá então, Rafa, as informações da previsão do tempo, 15 graus de temperatura. Seguimos com mais música. 23 minutos faltando para 7.
4: Amor e menos drama. Né? Não é melhor?

0: Arauto, alegria, informação e muito sucesso pra você acompanhando o seu início de noite desta quinta-feira. Essa música recente, né? Novidade, quentíssima. Indústria musical Aviãozinho, fechando muito bem mais uma sequência de sucesso do nosso mundo sertão. Daqui a pouquinho tem presente, tem presente rolando aí. Restaurante da Grota, aquele rodízio de pizza. Além disso, amanhã, sexta-feira, tem La Barca Show Clube. Quem tá lá, hein? Banda Modelo, ao vivaço, um grande show. Além disso, a banda da casa também, amanhã na sexta-feira, e tem o ingresso para você daqui a pouquinho, pode estar faturando. Vamos lá com participações. Boa noite, Simone Pires, do bairro Arroio Grande. Coloca a música da Ana Castela. Ô, minha querida, boa noite para você, obrigado pela sua audiência, abraço. Sempre acompanhando Arauto, que maravilha. Entardecer em Rio Pardo, olha só que bacana essa imagem, deixa eu curtir aqui. Esse pôr do sol lindo em Rio Pardo, na terrinha, né? Boa noite, sempre na escuta, e já estou também participando do sorteio. A participação do querido amigo, o Alexander Vaik, em Rio Pardo, mandando ver pra gente o recado. Vamos de intervalo, volto na sequência com mais música.
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0: Vamos lá, depois do intervalo tem Eduardo Costa, Imagina Eu. É já já.

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2: 15 minutos faltando para 7, Arauto.
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2: Marquejão dos Vales, 15 graus.
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0: Formação, fechando muito bem o nosso Mundo Sertão desta quinta-feira. Tá aí, legal demais, que programaço, hein? Que programaço. Rio Negro e Solimões, Fivela com Fivela. Vamos lá, tá na hora de presentes. A turma se dando bem aqui na Aralto, hein? Levando presente, vamos lá.
1: 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Agora, mais alguém vai ficar
0: muito feliz. Vamos lá, quem vai ficar feliz levando o presente da Aralto? Vamos lá, quem tá faturando ingresso. Amanhã tem banda modelo, mais banda da casa, Labarca Show Clube. Marcelo Oliveira da Silva. Parabéns, Marcelo. A festa tá garantida amanhã, viu? É, sextou daquele jeito. Vamos lá, rodízio de pizza, restaurante da Gruta. Quem tá faturando? A Thaís de Lima. Parabéns, Thaís. Muito bem, gente. Eu volto amanhã no Sextou da Aralto com o Mundo Sertão, mas já já de volta com o melhor do bailão raiz para você acompanhar no Bom de Baile. Na sequência.

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1: Vamos lá, tem mais música chegando depois do intervalo. Tô chegando aí com Rainha Musical e o Fígado de Aço. É na sequência.
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1: 7:02, Arauto.
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6: 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Oi, oi, oi, vamos lá, estamos de volta, agora com um bom de baile. Ah, quanto tempo, né? Pois então, vamos lá juntos comigo até às 9 horas. Seguimos por aqui, após o Mundo Sertão, sou o Dalvan Barros, a gente segue nessa vibe de muita música, entretenimento, a sua participação, muitos presentes também. Certo, nesta noite de quinta-feira, hoje 20 de agosto, cá estamos então em Bailão Raiz da Arauto. Já vai começar. Daqui a um pouquinho tem sucesso. Tem sucesso. Vamos lá, atualizando aqui a temperatura de 14 graus. Ó, começamos a 5. O Mundo Sertão com 17 graus. Agora então 14. Atualizando. Céu nublado. Este é o clima da noite desta quinta-feira. Olha que maravilha. O WhatsApp já tem mensagens aqui. Que bacana. Mandar um salve para essa audiência. Já vou mandar agora aqui. Aí, que maravilha. 7:08, 7:08, 995 70 2200.

Ó, continua. Continua mandando mensagem, tá bom? Daqui a pouquinho também já vou falar da novidade. Essa novidade que nos enche de orgulho. O Grupo Arauto, gente, tá demais. Daqui a pouquinho eu falo mais sobre isso, tá bom? Isso. Tem promoção? Tem. Tem presente? Tem também. Vamos lá, gente, daqui a pouco. Você pode estar se dando bem. Aquele clássico presente do Dog Centers. Além disso também, a promoção do mês de agosto, né? Agosto do faça você mesmo, chega de deixar para depois, para amanhã, pro final de semana. Não tem desculpa não. Daqui a pouquinho também trago mais informações para você estar participando dessa promoção que já é sucesso. Bora, bora, bora. Rainha musical Fígado de Aço. Boa noite para você, começando o Bailão Raiz da Arauto.

0: E a informação, lembrança boa, traia velha. Vai lá, fechando daquele jeito. Primeira sequência, hein? Só começando. Mais sucesso pra você, bom dia, baile. Vamos lá com o recado. Olá, boa noite, Dalvan. Hora do Chima. Muito bem, né? Peço música para a prima Jane Silva, que está sempre na audiência e também no meu coração. Olha que bacana a mensagem da Fátima Rosane. Fátima, valeu, queridona. Uma ótima noite pra você também. Mandou aqui pra gente aquela foto, né? Aquele mate feito a capricho. Legal, bem decorado. Muito bem, hein? Nota 10. Deixa eu curtir a foto aqui. Gostei, gostei. Tem mais aqui, boa noite, é o Jair. O Jair também, a Marcele Fischer. Estamos na escuta, toca Rainha Musical, abraço. Ô Jair, Rainha, abriu aí o bloco, né? Isso, abriu o nosso programa, tá bom, queridão? Pra você e a esposa aí, ótima noite, obrigado pela audiência. Daqui a pouquinho eu tenho mais imagens aqui, as fotos que a turma tá mandando pra gente. Olha só, apareceu aqui até uma cervejinha. Que mais aqui? Mais fotos de mate. Muito bem, hein? A turma tá inspirada hoje, que maravilha. Intervalo, volto já já, você vai acompanhar aí. É uma chamada que nos enche de orgulho. Grupo Arauto hoje, uma data especial, né? Foi lançado aí um aplicativo onde você tem tudo na palma da sua mão para você baixar onde quer que você esteja. Tá bom? Acompanha a chamada, eu volto na sequência.
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0: Que maravilha. 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Daqui a pouquinho o Portal da Serra, seu polícia. Na sequência.
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0: 7:23, Arauto.
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0: Na região dos vales, 14 graus.

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0: alegria, informação, amor fantasma, Tchê Chaleira, mandando ver aí mais um bloco de sucesso pra você. Boa noite, Dalvan, sou a Jane Silva de Entre Rios, sempre na audiência. Quero mandar aí abraço pra Fátima, a Rosane, a prima, né? Sempre acompanhando, é fã da Arauto. Que maravilha. Obrigado pelo carinho de vocês, então, a Jane Silva de Entre Rios, também a Fátima Rosane na sintonia. Que maravilha, hein? Ótima noite pra vocês aí. Olá, boa noite, Dalvan. Estou em escuta aqui em São Martinho, curtindo os últimos dias de férias. Ah, pois então. É isso aí, né? Bom descanso pra você. Aproveita aí. Aproveita. E hoje resolvi fazer ninho de abelha pra tomar junto aí com o chimarrão. Ah, olha só, mandou foto pra gente. Deixa eu curtir essa foto aqui. Essa foto que é uma delícia, né? Ninho de abelha recheado com leite condensado. Que maravilha. Obrigado pelo carinho, a participação, registro feito da nossa querida amiga, a Lisandra Martins Herman, acompanhando a gente, aquele chimas também preparado no capricho. Obrigado, tá bom? Pela audiência, junto com o esposo, né? O Rodrigo, tá na sintonia, maravilha. Vamos lá, tem mais participações daqui a pouquinho, eu trago, mas antes aqui, mais uma então, né? Mais uma. Elci Salles, do Passo da Taquara, tá acompanhando a gente também. Boa noite, Dalvan, sempre na escuta. Abraços, outro pra você, Elci, pra família toda aí no Passo da Taquara, obrigado pelo carinho. Vamos lá de intervalo, volto já já.
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0: Depois, mais sucesso, Beira da Estrada, Banda Estúdio com Volney Bianchini, é na sequência.

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2: Dezessete para as 8, Arauto.
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0: 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Bora, beira da estrada. Tá chegando aí Banda Estúdio com o Volney Bianchini, 11 minutos faltando para as 8.
1: Boa noite.

0: Tá fechando muito bem aí.
1: Brasil.
0: Nossa primeira hora. Gente, volto já já. Daqui a pouquinho, na segunda parte, 6 músicas em sequência, sem intervalo. É o Toca Mais pra você. Tem recados também, a turma tá mandando. Ah, tem um foto aqui, né? É, tem um fotos daqui a pouquinho também. Já trago pra você mensagem de áudio. Que maravilha, o WhatsApp tá bombando. Eu volto já já.

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0: Vamos lá então, 8:08, 14 graus de temperatura, seguimos por aqui, 9957-02200, nosso WhatsApp, fica à vontade para mandar recado pra gente participar também no nosso Toca Mais. Na música 1, Você Me Tira do Ar, banda Champion com Helena Pérez. Na 2, Todo Mundo Menos Eu, Hugo e Guilherme com Ana Castela. Na música 3, Dama do Bailão, essa é nova, novidade aí, Banda Arpejo. A música 4, Mandam Oi, Guilherme Benuto com Simone Mendes. Na 5, Cachorro Perigoso, Sandro Coelho. E fechando a sequência, na 6, Bala Alojada, Gustavo Lima. Bora com você, participe.

0: Arauto Alegria Informação, tá aí Gustavo Lima, sucesso Bala Alojada, na música de posição 6, fechando o Toca Mais de hoje. Vamos lá com mais recados por aqui. O pessoal que tá mandando pra gente, boa noite, Dalvana, escuta, Mercedes Wagner com aquela cervejinha. Tá certo, viu? É, não é proibido não, tá tudo ok. Vai lá, curte a sua cervejinha com Arauto, com a boa música, né? O bailão raiz. Valeu, querida, obrigado pelo carinho, viu? Um abraço pra você. Quem mais por aqui tá na sintonia? Olá, tudo bem? Estou viajando, gostaria de participar aí da programação. E também, deixa eu ver aqui, a filha está acompanhando a Arauto, é isso? A sua filha? Muito bem, quem tá aqui mandando um recado pra gente foi a Lu. Oi, Lu, tudo certo? Obrigado pelo seu carinho, tá bom? Pela audiência de sempre, acompanhando a Arauto 2109. Aqui então é o contato, né? A Lu junto com a filha, tá na sintonia, boa viagem pra você, tá certo? Tá na audiência. Quem mais por aqui, tá na audiência, a Simone Pires, do bairro Arroio Grande, acompanhando a gente também. Ô Simone, é de música do Henrique Juliano, valeu, hein? Tá acompanhando a Arauto desde da parte da manhã, né? Isso, sempre na sintonia, que maravilha. Obrigado pelo seu carinho, abraço e ótima noite pra você. Boa noite, Dalvan, saindo do trabalho direto pra corrida. Olha só, quem mandou aqui, mandou foto pra gente, né? Praticando aquela corrida, a Dailene Pinto. Ô, Dailene, tudo certo, querida? Deixa eu curtir essa foto bacana aqui. Obrigado pelo carinho, né? Saindo do trabalho, mas sem folga não, né? Praticar aquela corrida sempre, com certeza, é boa demais. Abraço pra você, viu? Bom exercício, boa noite também. A Vera Kipper tá na sintonia, Verinha, tudo certo, querida? Boa noite pra você, obrigado pelo carinho também. Vamos lá de intervalo, minha querida audiência, volto já já.
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0: Depois do intervalo, chego junto com destaque nacional, Por Te Amar Demais. É na sequência.

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0: informação, gatilho, Matheus e Cauã, fechando muito bem mais uma sequência por aqui, vamos trazer mais participações, já quase fechando a edição de hoje. Boa noite, amigo, indo para o trabalho, sempre na escuta, forte abraço a Marisa Silva, queridona, bom trabalho para você, mais uma noite, né? Mais uma jornada aí de trabalho, valeu, querida, sempre na audiência da Arauto, que maravilha. Vamos lá, tem mais por aqui, quem tá mandando recado pra gente. Olá, Dalvan, boa noite, aqui é a Jéssica, sempre acompanhando aí Arauto. Muito bem, olha só, a Jéssica mandou um recadinho pra gente aqui, né? Ela acompanha Arauto 24 horas, até depois das 21 horas. Legal, hein? Obrigado, querida, pelo carinho, tá? Ótima noite pra você, bacana. Olá, boa noite, Arauto. Toca a música Doce Pecado, Chantagem Emocional pra mim e também pro filho Rafael e pro Marcos. Estamos na escuta, sua Márcia Schultz de Santa Cruz, bairro Senai. Abraço. Outro. Valeu, hein? Daqui a pouquinho, Doce Pecado. Deixa eu ver se dá tempo. É, tem mais um bloco ainda. É, mais um bloquinho de música boa. Valeu, Marcinha. Pra você e toda a família aí, obrigado pelo carinho. Bairro Senai, tá na audiência. Olá, boa noite, meu amigo Dalvan, quem tá participando aqui? Deixa eu ver se eu encontro a foto. Ah, muito bem, o nosso querido amigo, o Ayrton. Fala, meu garoto, meu conterrâneo em Rio Pardo, né? Ayrton Carvalho, junto com a esposa, com a família, obrigado pelo carinho. Abraço pra você na nossa querida cidade histórica, pede doce desejo, pois então. Vamos ver se eu consigo atender, tá certo? Já tô na finaleira do nosso bom de baile. Certo, querido? Mas deixa o meu abraço aqui, meu carinho. Obrigado pela sintonia de sempre. Intervalo, volte já.
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0: Vamos lá, daqui a pouquinho tem JM, Briguinha, mais sucesso.

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1: Treze para as 9, Arauto.
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1: Na região dos vales, 13 graus.
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De briguinha, JM, 8 minutos saltando para as 9, já já tem presentes.

0: cantando pra gente, fechando muito bem a edição de hoje do nosso Bom de Baile.
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0: 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Antes aqui, mandar um abraço rapidão pra nossa querida amiga lá de Vale do Sol, Heloísa Daiane da Cruz, tá acompanhando a gente. Abraço pra você, tá bom, querida? Só registrando aí o recado, né? Que bacana. Boa noite pra você também. Vamos lá, vamos de presente, Dog Center. Quem tá faturando? Evandro Mário de Souza. Parabéns, Evandro. Se dando bem, hein? Levando o presente da Arauto. Gente, minha querida audiência, volta amanhã com o Bom de Baile às 7 da noite. Antes um pouquinho, às 5, eu chego junto com o Mundo Sertão. Abraço pra você, vem aí a Voz do Brasil.
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0: 9 horas, 1 minuto, Arauto.
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0: Está no ar a Voz do Brasil. As notícias do governo federal que movimentaram o país no dia de hoje.
1: Olá, boa noite.
0: Boa noite para você que nos acompanha em todo o país.
1: Quinta-feira, 20 de agosto de 2026.
0: Vamos aos destaques do dia.
1: Estratégia brasileira para inteligência artificial.
0: Ações incluem a compra de um supercomputador para processamento de IA, formação de profissionais e transferência de tecnologia.
1: Transferência eletrônica de veículos.
0: Nova resolução estabelece regras para a operação digital de compra e venda de carros.
1: E vamos saber mais sobre a atualização da lei seca com o secretário nacional de trânsito, Adroaldo Catão.
2: Prevê a possibilidade de certificar os chamados drogômetros, equipamentos para aferir a presença de outras substâncias que estão no momento da abordagem atrapalhando a capacidade psicomotora e impedindo direção mais segura.
0: Setor elétrico se prepara para efeitos do El Niño.
1: A atuação quer dar mais segurança ao sistema. Luciana Colares de Holanda.
3: Para aumentar a segurança do sistema, o Comitê de Monitoramento do Setor Elétrico aprovou a antecipação de 1,8 gigawatts de capacidade.
0: E você vai saber como escolher eletrodomésticos e eletrônicos mais econômicos para a sua casa.
1: Na apresentação da Voz do Brasil, Luciana Vasconcelos e Luciano Seixas.
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1: Um supercomputador para desenvolver inteligência artificial em grande escala.
0: Além de parcerias com outros países para capacitação e desenvolvimento dessa tecnologia.
1: Ações anunciadas hoje que fazem parte do Plano Brasileiro de Inteligência Artificial.
4: Entre as ações anunciadas nesta quinta-feira, está a aquisição por meio de edital competitivo de um supercomputador para treinar modelos e desenvolver inteligência artificial em larga escala. O equipamento vai